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0: Pode deixar que eu não vou exagerar, não.
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0: Litoral, eu tô legal, muito bom dia, eu sou a Sol e nós vamos estar juntinhos essa semana, a partir de hoje.

Semana, a melhor de nossas vidas. 999-86-1050, WhatsApp para você participar. Manda seu recadinho, manda sua foto, sua declaração. É, ontem foi Dia dos Pais. E se você não teve oportunidade de dar feliz Dia dos Pais pro seu papai, pode falar hoje, não tem problema. É o mês dos pais, o mês de agosto, né? Então tá aí, WhatsApp liberado para você, 999-86-1050. Pode soltar sua voz. Estamos juntos. Bom dia.

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0: junto comigo para ir para uma consulta, para fazer uma caminhada, uma corridinha, para trabalhar, para você que está chegando de um plantão, para você que é motorista de aplicativo, taxista, motorista carreteiro, caminhoneiro, você que é profissional do volante. Muito bom dia para você da área da saúde. Muito bom dia e WhatsApp liberado para você soltar sua voz, 999-86-1050. Bom dia aqui para ele.
1: Bom dia, Sol. Aqui quem fala é de Animais de Pitanga. Tô passando para desejar um começo de semana, né? Uma segunda-feira produtiva e abençoada para toda a família do litoral, para toda a família cadeira cativa, né? De A a Z, para não esquecer de ninguém. Para Vera do Pula Pula, Lilotes. Lena Mara, Soninha, Rebeca, Prached, né? A Rosângela e Toninho, o Jumal, o Reco, a Mauri, o Estevinho e o Zé das Neves, né? O Chechel. Vamos pra cima dessa segunda-feira, vamos com tudo, sempre com Deus no comando, pra dar a gente dar, gente.
0: É, pra gente ir e voltar. Isso aí, um beijo. Luiz!
2: Uma segunda-feira e uma semana abençoada para todos meus amigos ligados na litoral. Tô na litoral, tô legal. Um abraço, meu amigo Beto Penitente, Fera Pula Pula, meu amigo Leomar, minha amiga Rebeca, amigo Alessio, amiga Laís, todos ligados na litoral. Tô na litoral, tô legal. Um abraço para todos os cadeiras cativas, já ligados de norte a sul, descrição só da litoral de 0 a 100, para não esquecer de ninguém. Vamos que vamos. Uhul! É nóis, Sol.
0: É nóis, Luiz. Soninha.
3: Olá, Sol. Bom dia. Segundo, hein? Ó, nós já estamos por cá para mais uma semana. Que seja uma semana abençoada para todos nós. Aos ouvintes e aos cadeiros cativos, bom dia. Ana Mara, José Carlos, Claudineia, Leomar, Robson, Nando Júnior, bom dia. Sol, bom trabalho, fica com Deus e até amanhã, Sônia André Carvalho. Beijo, beijo.
0: Até amanhã, se cuida, mulher. Prachedes.
4: Bom dia, bonita. Bom dia. Aqui é a Prachedes, passando para deixar o meu bom dia para todos que estão ligadinhos na litoral, para o meu amor Antônio, para Duda Mel, para o grupo Cadeira Cativa de A a Z, para não esquecer de ninguém. Uhum. E tamo junto, hein? Sempre ligadinha na melhor, na litoral.
0: Beijo, bom dia,
5: Wellington. Aô, Sol, bom dia. Bom dia a toda a família litoral. É, Sol, bora, bora. Mais um dia, mais uma semana, que o Pai do Céu nos abençoe. Amém. Mais um dia de vida, um dia de trabalho. Um dia abençoado para todos nós. Aí, Sol, com Deus, então, bom dia, bom dia de trabalho. Deus seja uma salva, obrigado.

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1: Oportunidades para você começar muito bem sua segunda-feira, dia 10 de agosto. Cine de Aracruz abriu mais de 100 vagas. Auxiliar de serviços gerais, montador de andaime, cozinheiro escolar, pintor jatista e muito mais. Se você ficou interessado, tem que ir até a rua José Coutinho Rocha, número 140, no bairro Vila Rica. Funciona de 8 da manhã até 5 horas da tarde. Cine de São Mateus abriu 74 vagas. Ajudante de caminhão, ceramista, copeiro, consultor de vendas e muito mais. Você que ficou interessado tem que procurar a unidade. Ela funciona de 8 da manhã até 5 horas da tarde e fica ali na Avenida José Tosi, número 2616, no bairro Boa Vista. Boa sorte para você!

0: do estado, a número 1 em audiência geral, Litoral FM, e você que é o melhor ouvinte do mundo. WhatsApp liberado, 999-86-1050. Mandar um beijo, bom dia pro Brumate. Brumate de Colatina, beijo. Obrigada pela audiência de sempre, tá, Brumate? Iris.
1: Bom dia, só. Letícia. Quem fala aqui, instrutor de trânsito. Menina, eu estive no shopping de Vila Velha, sábado. Aí depois eu fui olhar os táxis do Litoral, né? Você tava indo no Carrefour, menina. Poxa vida. Me encontrei com você, tirar uma foto, dar um abraço. Mas a oportunidade não vai faltar, viu?
0: É verdade.
1: Deus quiser, um abraço para meus amigos, familiares, minha mãe Júlia Monteiro. E vamos trabalhar com foco, força e fé. Uhul, vai ter uma hora mais que legal.
0: Isso aí, Letícia. A gente ainda vai se encontrar para dar aquele abraço bem gostoso para eu te conhecer, tá bom? Batista Nicásio, um beijo para você. Tá em Alegre. Muito bom dia. Irineu.
2: Bom dia, Litoral. Bom dia, Solzinha. Que maravilha estar aqui na madrugada falando com você, Irineu Júnior, passando para desejar aquele início de semana abençoado para todos nós. E na Litoral, eu estou mais que legal. Bora!
0: Bora, Irineu! Sempre com muita energia. Muito bom falar com você nessa madrugada. Antônio!
3: Bom dia, Sol, linda, maravilhosa. Antônio de Alto Lago, da Branco, charmoso e cheiroso. Sol, dá um alô pro Luiz do Uber, que ouve a gente direto aí. Oh, um abraço pra ele. Eu vim de Vila Velha com ele ontem, ele tava ouvindo a rádio, a gente veio conversando. Eu só não participo porque a correria dele é grande.
0: É, dirigindo.
3: Manda um alô pro Luiz do Uber. E um abraço pra você, pra todos os nossos ouvintes. Que Deus abençoe a nossa semana inteira, ok?
0: Amém.
3: Um abraço a todos.
0: Um beijo, Antônio. Melhoras aí na sua coluna. E Luiz do Uber. Ó, recebi seu recadinho, hein? Um beijo. Obrigada pela sintonia aí, trabalhando e ouvindo a Litoral. Marta Maria Marquezine de Cachoeiro. Um beijo pra você. Vanderlei.
4: Bom dia, Sol. Bom dia, abençoado pra nós. De uma segunda-feira aí pra todo mundo rodar em Sol. Vamos aqui, eu e Robinho aqui subindo a serra aqui para Vai de Alta. Sol, manda um alô pra galera aqui de Presidente Kennedy. Um abraço, Sol. Na Litoral, tô legal.
0: Valeu, Vanderlei. Um beijo pra você. Boa viagem aí, tá? Josiel.
5: Ei, Sol. Bom dia. Aqui é Josiel de Soretama. Tudo bom?
0: Tudo.
5: Estamos a caminho pra Vitória, eu e meu cunhado, Genivaldo. Litoral, ouvindo a melhor. Tô com uma música bonita pra nós aí. Nós estamos na estrada. Soretama, Vitória. Valeu. Abraço.
0: Valeu,
5: a todos.
0: Beijo.
5: Litoral, tá mais que legal.
0: Cuidado aí na estrada, hein? A música aí pra vocês.

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0: gostoso para Marinete em Taboazeiro, Maria Cristina Mariel está em Mata da Serra mandando beijo para o seu esposo Vanderlei, Marcos Gargamel em Jardim Cambori, Rafael do bairro Carapebus, Márcia Mendes, José Luciano de Santos Dumont Vila Velha, Wellington Reis, Loilsa Dir de São Caetano do Sul. Um beijo e bom dia! Pra Zé Carlos da Inglaterra, o Hélio tem Jardim Limoeiro, Beto Penitente, Vera do Pula Pula, que tem Cachoeiro de Itapemirim, Giovana do Alecrim, Claudinei em Novo México, Nani Lopes em Jacaraípe, Elias Partezano em Jaguaré.
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0: Previsão do tempo. Nesta segunda-feira, o tempo muda no Espírito Santo com quedas nas temperaturas, hein? O dia será de muitas nuvens e a encoberto, com possibilidade de chuva fraca ou chuviscos isolados. As temperaturas ficam entre 21 graus e 28. Os ventos sopram de sudeste e sul, com intensidade moderada.
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0: Uma possível onça parda foi flagrada por uma câmera de segurança caminhando por uma rua do bairro Planalto, em Anchieta. Meu Deus, que medo! Moradores também relatam outros avistamentos na região. A Guarda Ambiental fez buscas, mas não encontrou animal nem vestígios que confirmassem a presença. A orientação é não se aproximar caso o animal seja visto e acionar os órgãos responsáveis. Pelo amor de Deus, hein, gente? Viu uma onça, algum animal assim, é isso aí. Aciona o órgão ambiental e se afasta.
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0: Ó, se liga, porque luzes que apareceram no céu de Iúna, no Caparaó, fizeram moradores pensar em OVNIs. É, aquele objeto não identificado. Mas especialistas explicam que, na maioria dos casos, os pontos luminosos são satélites em órbita baixa, refletindo a luz do Sol. Eles podem continuar visíveis mesmo depois do anoitecer e desaparecer ao entrar a sombra da Terra.
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0: também tô na Litoral. E que bom saber que você também tá juntinho comigo. Muito bom dia. Bora falar com ele de Linhares, Leomar.
1: Bom dia, Sol. Bom dia, ouvintes. É, Sol, segundou. Segundou e vamos para cima dessa semana que se inicia. Só aproveitando, queria mandar um grande abraço para Vera do Pula Pula, para Nani Lopes, para Praxedes, Dudamel, Gato Branco, Gato Preto, para nosso grande amigo Luiz Amendoim, Beto Penitente, Rebeca Andrade e Rosângela de Colatina, para nosso grande amigo que está sumido, né, o Sim, Luiz Quartesano de Jaguaré.
0: Verdade.
1: E para minha grande amiga Soninha. Se estou no Litoral, estou legal. Leomar de Linhares, um grande abraço a todos. Uma ótima segunda-feira.
0: Ótima segunda. Saudades de você, Elias Quartesani. Um beijo para você. Olha, Rosângela.
2: Bom dia, Sal. Tudo Bom bem dia. Com você? Sou eu, Rosângela Bernardoni, do bairro São Miguel, em Colatina. Sal, deixa eu mandar um bom dia para você, para todos da cadeira cativa, para o meu esposo Paulo, para os filhos Patrick, Pablo e Parley, para minha sobrinha Nora Fabiana, Biula, todos os ouvintes. E beijo, Sol. Tenha uma ótima segunda-feira.
0: Um beijo pra você, Antônio.
3: Ei, Sol, bom dia. Ele era também Cachoeiro do Tapirim, Gato Preto, desejando a segunda-feira maravilhosa. Mandando a lupa pra Chayna, muda a minha vida. Verindo, Pula Pula, Chibinha, Gil, Marcos Bob, Nando Júnior, Nossi Pintor, Rio Fulano e Lenha, Duda Mel, Zé Paulo, Vini, Aracuí, para Daniel, para Gigante, para Leomar Pacote, para Peixinho lá em Catagalo, para Coleiro Tetuil, para a turma de Una, Munes Freire, Cachoeira Alta, São Vicente, Gruta, Tijuca, Lambari, Urupi, Marapé, um bom dia pro Grupo Cadeira Cativa, um bom dia pro pessoal da saúde e pra minha família na Grande Vitória. E na Litoral, tô muito legal nessa segunda-feira, vamos pra cima.
0: Bora, Antônio. Rebeca.
4: Bom dia, família Litoral. Sou Rebeca Andrade de Colatina. Nova semana, uma segundona de muita paz e bênçãos pra todos nós. Essas é Rabelo de Marilândia. Abraço a você, família. Eu vou mandar meus abraços para o Queimadinho, Marcos Gobi, José Carlos da Inglaterra, Toninho, Eliomar de Linhares, Jerimar, Luísa Badim, Bill, Alessio, Velhinha do Pula Pula, Soninha, Lena Mário, Ednei Luz, Cleia, Claudineia, Marcia Brit, Rosângela de Paulo Bernardoni, Elizabeth e Letícia lá de Portugal. Beijo, beijo. Fui.
5: Bom dia, Sol.
0: Aloysão, tudo bem? Locutor.
5: Aloysão Peixoto, Rio Novo do Sul. Ouvindo a Litoral. Na Litoral eu tô legal. Boa semana, hein? Segunda-feira, Dia Internacional da Preguiça. Semana começando. Papai do Céu nos abençoe. Abraço a todos. Ouvindo a melhor Litoral. Na Litoral eu tô legal.

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0: 10h11, relógio despertou, bora levantar, escovar os dentinhos, tomar o café, aquele banho bem gostoso pra despertar e bora pra cima dessa segunda-feira, dia 10 de agosto. Ah, ela tá aqui comigo, a Vanja do Ataíde, participando pelo 999-86-1050.
1: Bom dia, sozinha, bom trabalho, meu amor, uma ótima, maravilhosa segunda-feira, uma semana cheia de bênçãos pra você, sozinha. Bom dia pra todo o grupo aí, ativa, pra todos os ouvintes, era sempre, não esquecer ninguém, né, Sol? Isso, beijo, aí. Sol, Vanja do Ataíde.
0: Um beijo, ó, e ele tá aqui, hein, achei que não ia estar, sobreviveu ao show do Belo?
2: Bom dia, bom dia. Você bom dia, tem. Sol, minha linda, meu raio de luz, Rosenberg de Interlagos, mais conhecida como Carioca, motor de aplicativo, bora pra cima, aqui pra baixo é contramão, segundou, papai, mais uma semana que se inicia, que papai do céu possa abençoar não só a mim, como todos os ouvintes da litoral.
0: Amém.
2: É, Sol, sobrevivi ao show, você tá doido, quanta rodada dose dupla, meu Deus do céu. Deixa um beijinho aí pra nossa amiguinha Claudinha Leite do Rimarinho e seu Cascá de Bala, o motoqueiro fantasma. E não posso esquecer a pessoa que é muito especial em minha vida, MJ Forever. Fui, e na litoral eu tô legal. Beijo, minha linda.
0: Um beijo. Aproveita, ó, faz aquela foto que você tirou lá no show do Belo. Marca a gente lá, arroba Litoral FM, ou se não, manda aqui pro nosso WhatsApp, 999-86-1050.
3: Bom dia, Salve, bom dia, Wesley de Cachoeiro. Bom dia pra todos, bom começo de semana, pra todos nós.
0: Tudo de bom pra você, bora pra Colatina.
4: Bom dia, Salzinha, minha querida. Segundou, né? Pois, bora pra cima mais uma semana. Uma boa semana a todos. Tamo ali, Salzinha, vou ali buscar a vovó. Ela resolver as coisinhas dela na rua. E manda um alôzão aí pra gente aqui de Colatina aqui, o Tiagão, a Vangeni, minha esposa Lidiane, minha mãe Vanessa. E tamo junto, uma boa semana a todos, Deus abençoe. E vamos que vamos, que o Mengão ontem foi, ó, chulapa.
0: Foi mesmo, no Maracanã, né, ganhou vitória que tirou o Flamengo da Copa do Brasil, e acho que o Flamengo tava mordido.
5: Ei, Sol, ei, bom Valdemir. Dia. Então, que Deus possa estar aí abençoando essa segunda-feira aí maravilhosa, um calor danado.
0: Tá mesmo.
5: Mas que possa aí estar com a gente aí até no final de semana. Amém. Beleza?
0: Beleza.
5: Beijo e abraço aí, pessoal da Cadeira Cativa, especialmente pra você.
0: Obrigada. Trendinha,
5: minha filha Nilva Carolina e minha mãe Nilva da Penha. Beleza? Beijo, litoral.

0: Pode ficar com troco.
1: 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Conta pra gente. 99986-1050.
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1: E temos informação do trânsito com o nosso ouvinte, Gabriel Santana. Ei, Gabriel, bom dia.
2: Bom dia, Sol. Bom dia, Litoral. Informação de trânsito. Na Rodovia do Sol, logo aqui depois do viaduto do Shopping Boulevard, sentido Guarapari, tem um ônibus quebrado, deu algum problema no motor dele e vazou muito óleo na pista da direita. O ônibus está parado, não está atrapalhando o trânsito, porém tem esse óleo derramado na pista, cerca de uns 300 metros de óleo. Então, o pessoal que está vindo do viaduto de Darli Santos, sentido Guarapari, toma cuidado que está bem na descida até um pouco mais à frente, os 300 metros. Cuidado, é motociclista, cuidado os carros para não derrapar na pista. Informou Gabriel Santana, o embaixador do Moto Aplicativo para a Rádio Litoral. Na Litoral, eu tô legal.
1: Obrigada pela informação, tá? Muito obrigada mesmo, o Gabriel, o embaixador. E trânsito, né? Tá fluindo, tá devagarzinho, mas tá fluindo na segunda ponte. Avenida Mário Gurgel, com trânsito lento, tem obras na via. Para você que tá vindo de Viana, sentido ali Trevo de Alto Laje.
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0: Litoral, eu tô legal, 6h49, bom dia pra ele que trabalhou a noite toda, carioca paraguaio.
1: Bom dia, Litoral, bom dia, sol lindo no meu coração, adivinha quem tá desde ontem dirigindo,
0: sou carioca.
1: Joe, sou Joe, tô chegando em casa agora, pra me levar a trabalhar agora, 5h45, tô chegando pra poder arrumar meu filho pra ir pra escola. E o pai tá como? Tá vidrado, 220, 380. Bora, bora. Senão a mulher vai me matar, você vai perder a hora do trabalho. Você tá doido. Um abraço, Litoral, tô legal. Fui.
0: Ô, carioca, depois dá descansada, hein? Trabalhou a noite todinha, não é fácil não. Um beijo pra você, só pros fortes. Felipe.
2: Fala, galera da Litoral. Bom dia, boa semana pra todo mundo. Que seja uma semana abençoada.
0: Amém.
2: Que a gente alcance todos os nossos objetivos. Um abraço. Aqui quem fala é Felipe Meneghel Luriato de Tarana, produtor rural, produtor do Axaxairu boliviano, a fruta mais saborosa do mundo. Um abraço para todos os ouvintes da melhor Litoral.
0: Axaxairu boliviano. Ó, essa eu não conheço, hein? Quer dizer, não conhecia, porque eu pedi para Felipe mandar uma foto, ele mandou a foto, ele que é produtor rural. E eu tô doida para experimentar esse Axaxairu boliviano. Alguém já experimentou, gente, essa fruta? Ai, eu fiquei curiosa, hein? Pela foto, parece que é bonita, parece que é gostosa. Vamos ver.
3: Bom dia, Sol.
0: Bom dia.
3: Que Deus abençoe todos vocês. Manda um alô aí pra padaria Mix no aeroporto. Meu nome é Laís e um abraço pra Josi e pra Silvia.
0: Valeu, Laís. Um beijo aí pra padaria Mix do aeroporto, tá? Obrigada pela sintonia. O Aloysan Peixoto, que ele é locutor lá em Rio Novo do Sul, falou que o motorista Rômulo Volpato tá lá ouvindo a Litoral também. Beijo pra você, Rômulo, Aloysão. Obrigado por ter avisado, hein? Beijo.
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0: Bom dia, eu sou a Sol e nós vamos estar juntos até as 10 horas da manhã, tá? Então o WhatsApp já tá liberado para você mandar seu recadinho, dar o seu bom dia, mandar foto, mandar vídeo. E como é que falar como é que foi o seu final de semana, dia dos pais, passou com seu papai ou tava longe, fez uma videochamada. Ou para você que não tem papai, assim como eu fiquei recordando os momentos bons que nós já tivemos juntos. Então vem soltar sua voz, vem passar essa semana toda aqui com a gente, com a Litoral, porque uma nova semana só tá começando. E com elas, novas oportunidades pra gente recomeçar. Bora com energia pra cima dessa segunda-feira? E claro que tem prêmios pra você. Você pode participar da música premiada. Funciona o seguinte: eu vou tocar umas músicas premiadas, você vai anotar o nome da música ou do cantor. Quando terminar, eu vou te avisar e você manda tudo pro nosso WhatsApp 999-86-1050, porque na música premiada tá valendo um voucher do Açaí Atacadista de R$200. 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Combinado? Música premiada daqui a pouquinho. Agora, tá começando.
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0: 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Começou.
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0: pra quem? Fala pra mim, vai.
1: Abraço bem apertado para Adalberto Souza em Jabaeté, Silvana de Estrelinha, Lena Mari e Toninho de Bicanga, William Moura em Vila Batista, Vila Velha, tá sempre ouvindo. Pro Everton Fraga, que tá em Taparica, Fábio Grampola do Ibis, Roselin Castelhanos em Anchieta, Charley Marques em Jacaraípe, Antônia em Taquari e para você.
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1: É, minha gente, ó, trânsito lento na rodovia Leste-Oeste, pra você que tá vindo de Vila Velha, sentido Campo Grande, tá? E tem um acidente logo depois do terminal de Campo Grande, antes de pegar a BR-262, tem um acidente ali. Então tá deixando esse trânsito lento na rodovia Leste-Oeste, você que tá vindo de Vila Velha, sentido Cariacica, tá? Trânsito lento também na Avenida Mário Gurgel, devido a obras ali do viaduto. Então você que tá vindo aí de Viana, vai encontrar um trânsito lento na Avenida Mário Gurgel, sentido Trevo de Alto Laje. Trânsito lento na segunda ponte, cinco pontes também, tá? Esse trânsito já começa ali na estação Pedro Nolasco e vai até mais ou menos o Hospital Santa Casa de Misericórdia. Trânsito lento também, ó, segundou, hein? Na terceira ponte, para você que tá saindo de Vila Velha, sentido Vitória, Avenida Carioca, com trânsito bem lento nesse momento. Então, vou te dar uma dica, hein? A melhor opção agora para você chegar em Vitória, para não pegar esse trânsito ali na terceira ponte, é passar pela Avenida Carlos Lindenberg, por enquanto, tá? Agora, você que tá vindo aí de Serra, Avenida Mestre Álvaro, com trânsito lento já. E tem trânsito lento também na rodovia das Paneleiras, sentido Mata da Praia. E se tem algum ponto aí de trânsito que eu não falei, que tá lento, algum semáforo com problema, aproveita e conta tudo pra gente. 999-86-1050.
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0: Litoral, eu tô legal. Muito bom dia pra você. 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WhatsApp funcionando aqui para você mandar seu recadinho, 999-861050, igual tá agulhão.
1: Bom dia, sol. Chegando aqui para dar aquele alô nessa segunda-feira, nublada, depois daquele domingão tranquilo, com muito sol. Hoje tá tenso, mas vamos para cima dela. Muita gratidão, com muita bênção para passar rápido, que segunda-feira costuma ser pesada, né? Vamos pra cima dela. Salve samba, agulhão no macio. Tamo junto.
0: Valeu, agulhão. Cida.
2: Ei, Sol, bom dia. Aqui é a Cida de João Goulart. Tô passando aqui pra desejar uma ótima segunda-feira abençoada pra todos nós. Vamos trabalhar que nascemos lindas e não ricas. Beijo. Na Litoral, eu tô mais legal.
0: Um beijo, Cida.
3: Bom dia, Sol. Segundou. Depois de chegar do treino, agora vamos embora trabalhar, né? Por mais uma semana. Que Deus possa abençoar a semana de todos, a sua semana. E que na Litoral eu tô mais legal. E esse final de semana foi maravilhoso. Passei o Dia dos Pais com os meus filhotes, né? Manda alô pra eles, só. Marido Árido e Lucas. Papai ama muito. E vamos que vamos, solzinha.
0: Um beijo. Ai, que bom, né? Que a Maria Clara e o Davi Luca passaram aí o final de semana com o papai, aproveitaram. Parabéns pelos filhotes, tá bom? Fábio, um beijo pra você. Adelson.
4: Sou aqui, Adelson Barreto, Santa André, Cariacica. É só alô pra galera de Azim, de Zeracim, pra não esquecer de ninguém. Nossa galera de Ibatiba, Pequi, Alazinha, Maior Azul, Afonso Cláudio, Prejetuba. E das regiões serrana, um alô especial pra essa galera bonita aí. Pedra Azul, Domingo Martins, de Azim, de Zeracim, pra não esquecer de ninguém. Na Litoral estamos mais do que legal.
0: Valeu, Adelson, um beijo pra você. E agora... Agora tem, fica esperto.
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1: Oportunidades de emprego no Cine de Cariacica, que abriu mais de 300 vagas. Para pedreiro, auxiliar de estoque, estoquista, eletricista e muito mais. Se você ficou interessado, deve procurar a agência. Ela funciona ali no Faça Fácil, na Avenida Aloysio Santos, no bairro Santo André Cariacica, de 8 da manhã até às 5 horas da tarde. Cine de Vitória abriu mais de 200 vagas. Operador de caixa, balconista, repositor em supermercados, auxiliar de confeitaria e muito mais. Se você ficou interessado, deve procurar a agência. Ela fica ali na Casa do Cidadão, na Avenida Maruípe, no bairro Itararé. Funciona de 8 da manhã até 5 horas da tarde. Boa sorte para você!

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0: Litoral, eu tô legal. Encerramos assim os nossos 45 minutos de música premiados aqui na Rádio Litoral. 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

0: Obrigado para o Marcos Prete, Jorge Carneiro de Autolage, Monique Barbosa do Ataíde, Fábio Estilista, Luzia do Cocal. Abraço bem apertado para Rosimara Ramos em Nova Almeida, para Roselene Maria, que também mora em Nova Almeida, Eliane Pereira de Graúna, Cris em Vila Graúna, Gatona, beijo para você.
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0: Previsão do tempo. A Grande Vitória terá mudança no tempo nesta segunda-feira, com aumento de nuvens e possibilidade de chuva fraca e isolada a partir da tarde. As temperaturas ficam entre 20 e 27 graus.
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0: A Prefeitura de Guarapari emitiu um alerta devido ao aumento de casos de catapora no município. A orientação é que pessoas com suspeita ou confirmação permaneçam afastadas até a completa cicatrização das lesões. Febre, manchas que evoluem para bolhas, coceira e mal-estar estão entre os sintomas. A vacina contra a doença é gratuita e está disponível nas unidades de saúde.
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0: A Prefeitura de Cariacica declarou de utilidade pública um terreno de 2.400 metros quadrados pertencente à Vale, na região de Porto de Santana. A intenção é desapropriar a área e construir um estacionamento público. Segundo a Prefeitura, o espaço poderá receber entre 40 e 50 novas vagas, além de ônibus, motos e bicicletas. Ainda serão feitos os estudos e trâmites para aquisição do terreno.
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0: bom dia para você que sintoniza Litoral FM. Ótima semana. Segunda-feira apenas começando, então vamos para cima dela e fazer a melhor segunda-feira de nossas vidas. WhatsApp 999-86-1050. Para você participar, mandar seu recadinho. O Vander falou: Sol, eu sou o Uber que levou você para casa na sexta-feira, lembra? Ei, Vander! Claro que eu lembro. Poxa, obrigada pela sintonia. Muito bacana ter te conhecido, tá bom? Tamo juntos, hein? Um beijo, Mary.
1: Bom dia, Sol. Bom dia, ouvinte de Litoral. Sol, meu dia dos pais ontem foi no convento. Eu fui no convento agradecer a Deus. É, não tenho pai, mas tenho um namorado maravilhoso, namorido. Que Deus abençoe cada um de vocês. Aqui é Mary, na Litoral, eu tô legal. Mary do Vale Encantado.
0: Ô, Mary, um beijo pra você. Muito bom saber que você tem um amor pra sua vida. Que seja um casal, assim, com muito amor, como você sempre fala. Que Deus abençoe sempre essa união de vocês, que é muito bonita, tá bom? Beijo. Ellison.
2: Bom dia, Sozinha. Bom dia, povo lindo da Rádio Litoral FM. Ellison aqui de Aracruz, passando pra desejar um dia abençoado. Uma semana produtiva, hein? E vamos que vamos, que a vida é um show e não pode parar. Solzinha, falando em show, que show maravilhoso, hein? Vila Sunset, do início ao fim, alegria total, assim como é a Rádio Litoral. Uma alegria que não tem fim, Sol. E é isso, vamos que vamos, porque a semana apenas iniciou. E só lembrando, hein? Passarinho que acorda cedo, bebe água limpa. Tamo junto, Solzinha. Tamo junto, povo da Rádio Litoral FM. Porque da Litoral, eu tô mais que legal.
0: Valeu, Ellison. Arrasou. É verdade, a galera tudo mandando foto. Rosenberg, que é motorista de aplicativo, mandou foto de lá do show. Muito bacana. Que bom que você gostou. Lucinha, de Vista da Serra 1, mandou foto do amigo dela. Esse amigo eu não quero, não. Deus me livre, tá amarrado. É um ferro elétrico, gente, com aquele monte de roupa pra ela passar. Esse eu não quero, não. Um beijo pra Jordana. Falou: Sol, aqui eu sou de Ibiraçu, a famosa cidade do pastel e caldo de cana. Manda um abraço pra minha mãe, Cida. Ela tá ouvindo você desde as 5 da manhã. Um beijo. Poxa, Jordana, obrigada mesmo, hein? Bom dia. E agora tem.
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1: Trânsito lento na rodovia ali das Paneleiras. Então você que está vindo aí de Serra vai encontrar uma lentidão ali na rodovia das Paneleiras, sentido Jardim da Penha. E trânsito lento na Norte Sul, ali em Jardim Camburi. Os motoristas que estão saindo desse trânsito da rodovia das Paneleiras, então estão indo pela Norte Sul, em Jardim Camburi. O trânsito está lento, tem obras ali na via. E esse trânsito segue um pouco na Avenida Dante Michelini. Trânsito ainda complicado na Terceira Ponte. Então você que está vindo de Vila Velha, sentido Vitória, pela Terceira Ponte, vai ficar agarrado no trânsito. Então, a melhor opção para você que está em Vila Velha para chegar em Vitória é passar pela Avenida Carlos Lindenberg. Segunda ponte, com fluxo intenso, está lentinho, mas está fluindo. Agora, gente, muita atenção, porque para você que está saindo de Cariacica ou Viana, sentido Serra, pela Rodovia do Contorno, o trânsito está gigantesco. O trânsito começa mais ou menos ali na altura do cemitério Parque da Paz. Então, trânsito lento nesse momento na Rodovia do Contorno, sentido Serra. Trânsito lento também ali na Avenida Mário Gurgel, porque está passando por obras do viaduto. Então, você que está vindo de Viana, o trânsito está lentinho até ali o trevo de Alto Laje. E se você tem alguma informação do trânsito em outra via que está lento ou tem algum semáforo com problema, conta tudo pra gente. 999-86-1050.
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0: adoro!
1: Existe uma teoria que se chama 90-10, onde uma pessoa tem 90% daquilo que você procura em alguém, só que você foca naqueles 10% que falta. Aí você vai pra rua, se aventura, e realmente você encontra aqueles 10%, mas não se deu conta que perdeu os 90%.

0: 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Mandar um beijo, um bom dia aqui, ó, para quem? Eliana. Eliana.
1: Bom dia, minha linda. Aqui é Eliana, de Santo André, Cariacica. Fiquei muito tempo sem falar com vocês, que estava sem o rádio e sem o celular. Agora eu estou ouvindo vocês pelo radinho, né? Ligado no Bluetooth do celular. Minha filha ligou para mim. Tá na Litoral. Agora eu tô muito mais que legal. Beijo.
0: Beijo. Ah, que bom, Eliana, que você tá ouvindo agora. Fiquei muito feliz, tá? Participa agora sempre. Todos os dias tô te esperando aqui. Lázaro, bom dia.
2: Bom dia, bom dia, bom dia, Solzinha. Bom dia, ouvintes Litoral. Aqui é o Lázaro Castelo Branco. Passando aqui para desejar uma ótima segunda-feira para você, Solzinha. Para todos os ouvintes Litoral. E é o seguinte, Solange Correia. Diga. Cadê o sol no Espírito Santo?
0: Minha, tá nublado.
2: Tudo nublado, Solzinha. Mas tamo ligado na melhor do Brasil, que é a Litoral. Porque a Litoral, só Lange Correia, eu tô muito mais que legal. É show, papai.
0: É show. Fui. E se tiver frio, então fica aqui juntinho com a gente aqui na Litoral, pra um esquentar o outro. Todo mundo grudadinho, que aí ninguém sente frio, né? Vamos juntos, hein? Mandar um beijo aqui pra Rose da Vila Rubim, que tá ouvindo a gente, Ana de Santa Fé, Marta Lúcia da Taíde, Lauriene de Abaeté, Hermes de Santo Quarto e Rubinho, o Nojo. Bom dia!

0: Jegues!
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0: Litoral, eu tô legal, 8h52, muito bom dia pra você, ótima segunda-feira. Uma ótima segunda-feira tá pra eles, é Carlos da Inglaterra, mandou uma foto aqui, tá tomando um negocinho, né? Deixa eu ampliar aqui pra ver se eu consigo ver o que que é. Eu não sei se é uma gelada, parece uma cerveja, mas agora, Zé Carlos, me conta aí. Ele tá falando assim, Sol, já pode estar cedo. Tá mandando abraço pra Soninha, pra Lena Mara, Toninho, Verinha, Rebeca Andrade, Dora da Pousada, e uma ótima semana pra todos os ouvintes da Litoral. Ah, pode, você deve estar de folga, né? Pra estar tomando uma, tem que estar de folga. Não pode beber no trabalho, que senão dá ruim, né? Um beijo, Alexandre.
1: Bom dia, Sol. Bom dia, equipe da Litoral. Passando aqui para desejar uma ótima e abençoada semana de trabalho pra gente.
0: Amém.
1: Quero mandar um alô especial pra minha esposa, Cássia. Agradecer ela por ter me proporcionado o melhor dia dos pais de toda a minha vida. Obrigado, mozão. Te amo. Alexandre de Jacareí falando. Na Litoral, eu tô legal. Valeu, Sol.
0: Olha, muito bacana. Parabéns aí pra sua esposa que fez essa homenagem pra você. E você pode contar também, tá? Você, como passou o Dia dos Pais, fez uma surpresinha pro seu pai, você pro seu marido, né? Então aproveita e conta tudo. 999-86-1050. Ou se fez uma corrida, foi no show, pode abrir seu coração. Né, Lidiana? Lidiana Scarparte, de Cidade Continental.
2: Bom dia, Sol. Bom dia, maravilhosa. Segundou, uma semana abençoada, maravilhosa pra vocês, pra todos os ouvintes da Rádio Litoral, especial galerinha Cidade Continental. Como sempre, nós coladinho, ligadinho, na melhor. Segundou, beijo, Sol. Manda um alô pros meus filhos Renan e Tainá. Na beijo. Litoral, eu tô legal. Lidiana Scarparte, Cidade Continental.
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0: E aqui é isso, Rio de Janeiro! Aquele
1: abraço. Pra Cris, de Jardim Tropical na Serra, Edson Januário e a esposa Kélita estão na pracinha de Baú ouvindo a Litoral. Um beijo! Mandou até fotinho. Para Lidiana Scarpati, em Cidade Continental, Salmo Cardoso, em Serra Dourada 1, Oséias, em Porto de Santana, Rosalene Maria, em Nova Almeida, Elisângela Gonçalves, em Jardim Camburi.
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0: permitida somente para maiores de 18 anos.
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0: O IMET emitiu alerta de perigo potencial para ventos costeiros em 18 cidades do Espírito Santo. O aviso é válido até as 23h59 desta segunda-feira. Há possibilidade de intensificação dos ventos no litoral e movimentação de dunas de areia sob construção na orla. Entre as cidades estão Vitória, Vila Velha, Serra, Cariacica, Guarapari e Anchieta.
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0: Uma festa reuniu a multidão na Rua da Lama, em Jardim da Penha, durante a noite desta sexta-feira, dia 7, e a madrugada de sábado, dia 8. A Guarda Municipal foi acionada e, segundo a Prefeitura de Vitória, o público deixou o local após a chegada da equipe. O evento tinha autorização, mas a organização será autuada por ultrapassar o horário permitido. A multa pode chegar a R$20 mil.
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2: Tem algum exaltamaníaco hoje aqui?

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1: Na Litoral Eu Tô Legal, 9h55, manda um beijo pra Marilândia Rosário, ela que é de São Pedro 3, falou só, eu tô aqui ouvindo a Litoral. Beijo, obrigada. Beijo, que bom saber que você tá aqui comigo, tá? Quem tá aqui comigo também é o Lucas, Lucas Escopel de Piranema. Bom dia.
2: Bom dia, gatona. Ótima semana, ótimo começo de semana pra gente. Que Deus abençoe essa semana, que essa semana seja maravilhosa. Beijo, gatona. E na Litoral, tô mais que legal.
1: Beijo, obrigada. Rose de Santos Dumont.
3: Ei, Sol, bom dia mais uma vez. Feliz Dia dos Pais pra todos nós, nossos pais queridos. Tá? Quem tem seus pais, quem não tem, mas que Deus dê um bom lugar para aqueles antes queridos, tá, Sol?
1: Tá joia.
3: Beijo, um abraço para todos.
1: Obrigada.
3: Um abraço da Rose do Santo Dumont.
1: Valeu, Rose. Rose que faz um cafezinho, um cappuccino, fica ali perto do Hospital Santa Rita. Um beijo para você. Roseli de Castelhano.
4: Bom dia, Sol. Ei. Temos aniversário essa semana. Adivinha de quem que é?
1: Quem?
4: É da Sol. Se não me engano, é agora dia 12, não é isso, Sol? Beijo. Na Litoral, tô mais do que legal. Roseli de Castelhano. Uhul!
1: Beijo, Roseli. Ó, eu já fiz aniversário, mas se quiser me dar presente, eu tô aceitando, hein? Meu aniversário é 11 de abril. Mas, ó, vou esperar 11 de abril pra você me dar de novo, hein? Parabéns. Ó, resultado de promoção, quem tá levando R$200, é isso mesmo, R$200 do Açaí Atacadista. É ela, vamos ver se aparece aqui de novo, porque sumiu aqui, gente, pra mim, pera aí que eu vou falar, hein. Deixa eu abrir a folha de prêmios aqui, que sumiu, simplesmente desapareceu aqui. Mas daqui a pouquinho eu dou o resultado. Vou pedir pro Bruninho dar o resultado, porque a página fechou e não quer abrir. Ó, eu tô indo nessa, mas 5 da madrugada eu tô de volta. Amanhã. Beijo, fui!
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0: Muito bom dia, meu povo.
2: Chama, molecão.
0: Espalha pra geral que o Bruninho chegou na Litoral na sua segunda-feira. 10 de agosto de 2026, segunda-feira gostosa, ao vivo para toda a Grande Vitória, aqui na sua Litoral, o Bruninho tá na área. E eu quero você pra gente começar a semana no pique, no jeito. Vem me acompanhar aqui na Litoral, me abandona não, molecote, vem me fazer companhia. 27999861050 é o WhatsApp da Litoral pra você mandar beijo, pra mandar bom dia, mandar oi, tudo bem? Vem aqui conversar comigo, fala qual é a boa de hoje, porque não que eu vá, mas essa segunda-feira vai ser aonde? Molecote, vai ser trabalhando, né? Porque a semana já começou, então bora trabalhar. Bora pegar firme. Como é que foi seu fim de semana? Conta pra mim aí. Vamos fazer uma segunda-feira maravilhosa. Daqui a pouquinho eu falo das promoções de hoje, porque a gente já vai começar com música.
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0: Educados e educadas. Só pra não perder o costume. Cadê o meu bom...

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0: Na Litoral eu tô legal, bom dia!
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0: Bom dia, bom dia! Chega mais, Bruninho com você até às 3 da tarde na sua segunda-feira da Rádio Litoral, a número 1 do Ibope. Chama no contatinho, chama no zap aí, 999-86-1050. Vem falar qual é a boa de hoje, segunda-feira, começando a semana. Bom dia pra Mabi de Castelo Branco. Bom dia pra Cris, lá de Vila Nova de Colares. E aí, Cris, beijo, bom dia. Bom dia pra Yuri Martins, também tá me ouvindo. Pra Elisângela, lá de Jardim Camburi, Elisângela Gonçalves. Oi, Elisângela, beijo. Bom dia pra Ismara Muzi, minha vizinha lá de Morada de Laranjeiras. Beijo, Ismara. Pra Adeilson Santos, de Novo México, também tá me ouvindo. Fala aí, molecote.
2: Amor, Bruninho, aqui é Adeilson Santos, do Novo México. Manda um amorzinho aqui pra... pessoal do Novo México, na Litoral, tô mais que legal, boa, só curtindo a Litoral de boa.
0: Tirou onda. 10h22, e hoje, segunda-feira, amanheceu hoje um tempinho mais meio nublado, né, mais meio morocochô, tirou o solzão que tava ontem. Será que hoje chove? Será que hoje não chove? Será que a Rafa sabe? Rafa, bom dia, minha amiga, chegou aqui agora, Rafa Marquezine.
3: Bom dia, Bruninho.
0: Chegou aqui agora no olho do furacão.
3: Cheguei, meu. Bom dia, ouvintes Litoral. Faz o seguinte, a gente coloca a língua no dedinho assim, ó, joga pra cima, pra ver se tá ventando ou não, se chove ou não.
0: Antigamente a gente fazia isso.
3: Assim?
0: Pra saber qual lado que ventava.
3: Pra qual lado que tava ventando. Nossa. Ontem um sol daqueles, né? Na verdade, a previsão é de que essa semana a temperatura baixa um pouco, tá? É. Porque ontem passou dos 30.
0: Pois é, mas ontem eu fui inventar de ir na praia.
3: Tava ventando?
0: Uma ventania que não tava valendo nem a pena.
3: É. Aqui venta bastante mesmo, mas tava quente.
0: Mas tava quente, era melhor do que ficar em casa no calorão. Mas...
3: é, a previsão, ontem eu fui andar de bicicleta ali na Praia de Camburi, entrei naquela orla nova que tem no canal de Vitória, você já foi?
0: Não fui ainda.
3: Gente, vocês têm que ir, porque é lindo.
0: Vale a pena.
3: É muito legal, ainda tá pequeno, né? Uhum. Ela vai até depois, ela começa na Ponte de Camburi, vai até depois a Ponte Ayrton Senna. Uhum. Mas a ideia é que ela ligue até a Ilha das Caieiras, né?
0: É.
3: Então a obra tá continuando. E a parte que tá aberta é só a parte da Praia do Canto.
0: Ah, sim.
3: A parte de Jardim da Penha, que é o outro lado do canal, ainda está em obras.
0: Uhum.
3: Mas vale a pena. E olha, lotado, gente
0: legal,
3: de bike, gente
0: legal.
3: Andando, picolézinho. Debaixo da ponte tem uns brinquedinhos pra criançada.
0: Que maneiro.
3: Muito legal. Agora tava quente, gente.
0: Imagina.
3: Tava quente. Gostoso, mas é quente. Agora a previsão é de que a temperatura desça um pouco. Pode até ter chuva essa semana, mas eu vou ser mais específica daqui a pouquinho, porque eu não olhei ainda, não. Pra ser
0: sincero. Assim, ó,
3: porque eu lembro de semana passada, quando a gente falou sobre esse assunto.
0: Por incrível que pareça, estamos no inverno, gente. Gente, não...
3: inverno, auge do inverno. Ainda falta um mês pro verão, mais de um mês pra primavera chegar.
0: Era
3: gente.
0: Pra gente estar aqui de jaqueta, de blusa de frio.
3: Ó, mas eu vou falar que eu acho o inverno aqui da Grande Vitória uma benção, porque você não precisa se preocupar tanto assim de ter guarda-roupa de verão, guarda-roupa de não sei o que lá.
0: É verdade.
3: Você coloca uma camisetinha,
0: isso.
3: Leva um casaquinho que você tá sempre bem.
0: Exatamente.
3: A gente mora no paraíso, gente.
0: Ah, que maravilha morar
3: não
0: aqui.
3: É?
0: Eu adoro.

0: e os assassinatos foram em locais e momentos diferentes. Então, assim, a relação entre os dois não se sabe. A gente está apurando na rua e a polícia também está investigando essa história. E a gente vai falar também, a gente vai explicar a crise da Apex Partners.
1: É, tá bom.
0: Que é um assunto que semana passada explodiu. Tem um monte de gente falando sobre esse assunto. Afinal, o que é a Apex Partners? O que ela faz? Qual é a diferença que vai dar na vida do capixaba? Vai, gente, perdeu dinheiro? Vai perder dinheiro? Então, a gente vai explicar o que é a Apex. Que crise é essa? Uhum. O que pode acontecer? E quais são os próximos passos? É um beabá, tá?
1: Isso.
0: A gente vai trazer no estúdio o nosso especialista em economia, o Abdo Filho, que vai explicar pra gente exatamente o que é de maneira didática.
1: Isso.
0: Porque a gente lê tanta coisa, né? E não entende direito. A gente vai entender hoje no Gazeta Meio Dia, que fala também sobre a revitalização da curva da Jurema, vê? Revitalização lá da Ilha das Caieiras, que fez com que o comércio tivesse uma outra vida por lá.
1: Que
0: é
1: bacana.
0: Geração de emprego, é geração de renda, é mais beleza ainda para essa região que já é maravilhosa.
1: Ah, que bacana.
0: Tudo isso e mais, e muito mais, daqui a pouquinho, só no nosso Gazeta Meio Dia. Vamos ver se vai chover amanhã?
1: Será que vai chover amanhã?
0: Então, tô te falando, ó, a temperatura vai cair, tá?
1: É?
0: A máxima hoje é de 28, amanhã cai pra 23.
1: Ah, então amanhã vai fazer muito frio aqui.
0: Tiraremos o casaco do armário, crianças, que bom.
1: Aquele casaco de puff que tá aí.
0: Ah, que delícia.
1: Né? Dá pra...
0: Mulher assim, né? Deu aquele friozinho, você bota a bota
1: a
0: até
1: bota.
0: O joelho.
1: Isso, pô, 23 graus é motivo pra tirar a bota.
0: Rapaz, o Bruninho tá com frio, então.
1: 23 graus é motivo pra botar cachecol.
0: Pro capixaba é. Pro capixaba é.
1: Isso é.
0: É isso, galerinha. A gente se encontra daqui a pouquinho. Beijo, Bruninho.
1: Valeu,
0: beijo pra todo mundo, tá?
1: Bom trabalho daqui a pouquinho, Gazeta Meio Dia e na Litoral continua.
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0: da sua segunda-feira. Lady lá de Nova Carapina tá me ouvindo, do fã-clube Suas Mentiras, do Sorriso Maroto. Galera aí do fã-clube, um beijo, meninas. Bom dia pro Juberuber, meu parceiro.
1: Bom dia, Bruninho, molecote. Bom dia pros ouvintes da melhor, da Rádio Litoral. Passando pra desejar uma ótima semana, Bruninho, pra você, pra todos os ouvintes.
0: Valeu.
1: Dizer que o Juberuber tá ligadão, porque eu só gosto de coisa boa. Então só ligo na melhor, na Rádio Litoral. Vou estar litorando, Bruninho, até as 15 horas.
0: Tá certo, beleza.
1: Sem choro, hein?
0: Beleza.
1: Porque na litoral eu tô legal, hein, nós? Fui.
0: Só gosto de coisa boa, Juber Rubens. Falou, molecote. A Oséria Silete de Flechar, um beijo pra você, Oséria. Bom dia pro Anderson. Fechadão com o Bruninho também.
2: Fala, molecote.
0: Qual é?
2: Manda um oi aí pra mim. Tô aqui de Santa Maria de Tietibá, Iderson,
0: tá
2: meu
0: Santa
2: nome.
0: Maria.
2: Operador de máquina, tô juntamente com o Edilson. Tamo aqui na, no terraceamento aqui,
0: terraceamento.
2: Ó. Só cavocando. Que só cara de chuva, hein?
0: Tá com cara de
2: tá
0: chuva.
2: Doido.
0: Será que chove, molecote? O tempo tá meio fechado, hein? Ô, Flávia, bom dia, Flávia Daniela, lá de Manuel Plaza na Serra. Bom dia pra Edna de Porto Novo também. Oi, Edna, um beijo. Bom dia pra Lara Melo, também do fã-clube Suas Mentiras. Beijo. Fábio José de Anchieta, fala aí, meu parceiro.
3: Bom dia, Bruninho, molecote. Aqui, Fábio, motorista de aplicativo.
0: Qual é?
3: José de Anchieta. Ó, fui lá no show do Belo.
0: Você foi?
3: No sábado. E vi vocês lá, você e a Natizinha. Daqui a pouco vou mandar videozinho de vocês aí, quando vocês estiverem juntos.
0: Ah, tá bom.
3: E, rapaz, pensa num negócio bom, cara. Meu Deus do céu, cara. Já tô esperando o próximo aí, hein? Nossa, rapaz, tem bom demais.
0: Bom demais.
3: Não precisei beber pra chorar, meu amigo.
0: Eita, bicho, quando o Belo começou a cantar algumas músicas lá, a cerveja que tava na minha mão abriu sozinha, velho. O gin que tava no, na mesa do cara do lado, assim, do nada entrou no meu copo. Belo é sensacional. Boa, Fábio, agora eu tenho medo desse vídeo que ele vai mandar, porque eu não sei, né? Falou, só vou mandar quando tiver Bruninho e Nath aí. Não sei o que que ele filmou. Falou aí, Yuri! Ô, Rose da Vila Rubim tá aqui também. Bom dia, Rose.
4: Bom dia, Bruninho.
0: Bom dia, Rose.
4: Feliz dia dos pais atrasado.
0: Obrigado, é importante você estar atrasado não, Rose. Um beijo. Bom dia pra Lindiana Scarpati.
5: Bom dia, Bruninho Molecote. Segundou, uma semana abençoada, maravilhosa pra vocês, pra
0: obrigado,
5: todos os ouvintes.
0: Pra gente.
5: Especial pra galera da Cidade Continental. E eu tava só acompanhando vocês, hein?
0: É.
5: Nossos bailarinos, hein? Nath e Bruninho, hein?
0: Cê...
5: O final de semana foi massa, hein?
0: Oi.
5: Beijão, tô aqui, ó. Só curtindo a litoral. Na litoral, eu tô legal. Foi bom demais ver vocês se divertindo. Lindiana Scarpati, Cidade Continental.
0: Beijo, Lindiana. Bom dia, minha amiga. Vanessa da Barra do Jucu tá ouvindo também. Beijo, Vanessa. Soninha de André Carlone, olá, Sônia!
6: Olá, molecote, bom dia! Não vou te abandonar, não.
0: Quero prometer.
6: Quero posso prometer, não. Minha vida tá uma loucura.
0: Você
6: não tem noção
0: de
6: como é que está a minha vida. Por isso que eu tenho dado uns miguezinhos de leve, mas estou aqui ligadinho. Bom dia, boa semana pra nós, bom trabalho, fica com Deus e até amanhã. Sou André Carlone, beijo.
0: Beijo, Soninha. 10h43, continua com o Bruninho aí, 999-86-1050.
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0: Essa música faz chorar, hein? Cê tá doido. 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São cinco. Faltam cinco pras 11 da manhã, 10h55. Bom dia, molecote. Bruninho tá com você aqui na Litoral até as 3 da tarde. Sua participação segue valendo aí aqui no zap 999861050. 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
0: Já já eu volto.
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0: pacote, vai começar, hein?
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0: Fazer o quê?
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1: 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Manda beijo.

0: Morada. Beijo, Verê. Eita, Lelê. Bom dia pra Lorivan, o cowboy. Vai, Lorivan.
1: Fala, molecote. Qual bom é, dia, molecote? Bom dia. Bom dia, Natizinha. Ei, como é que vocês estão? Bom ou não? Passando aqui pra deixar uma ótima segunda-feira pra nós aí, né? Uhum. Hoje eu tô de folga, tá só de curtindo folga. Preguiça, hein?
0: Eita, lazinha.
1: E conectado na litoral, a melhor. Você tá doido? Forte abraço, amigão. Sem mais Natizinha, no show do Belo, tava que tava, hein? Você tá doido? Só vi só os videozinhos, vocês dois botando pra quebrar, hein? Um abração, fique com Deus.
0: Ali a gente quebrou foi tudo, meu parceiro. Até a voz também quebrada aqui. Ô, Cabelo, lá de José de Anchieta, fala, Cabelo.
2: Bom dia, família litoral.
0: Fala,
2: Bruninho.
0: Oi.
2: Bom dia, Bruninho,
0: bom
2: molecote.
0: Dia.
2: Feliz dia dos pais pra você aí,
0: ô,
2: Bruninho.
0: Valeu, meu velho, obrigado.
2: Não tá atrasado porque foi ontem ainda, virou pra hoje de meia-noite pra cá.
0: Ah,
2: mas
0: não.
2: Que Deus te abençoe poderosamente
0: tá
2: aí, meu irmão. E toda a família litoral aí.
0: Valeu.
2: E todos os ouvintes, é Cabelo de José de Anchieta, Serra.
0: Valeu,
2: tamo
0: Cabelo.
2: Junto, meu irmão. Tô aqui mexendo com as moças aqui, só ouvindo vocês aí.
0: Só no almocinho, boa, meu parceiro. Não sei se é pai também, mas feliz dia dos pais pra você também. Raquel, tudo bem?
3: Ei, Bruninho, bom dia. Aqui é a Raquel, motor de aplicativo.
0: Ah,
3: final de semana foi bem bacana, tá? Pra gente aqui, graças a Deus.
0: Que bom.
3: Hoje eu vou ter que descansar, vou ser obrigada.
0: Importante isso.
3: Na litoral, tô mais que legal.
0: Final de semana deve ter dado muita corrida boa, né, Raquel? Beijão. Ó o Madison desgramado, bom dia, Madison.
4: Fala, molecote.
0: Oi.
4: Bom dia, boa
0: bom
4: semana
0: dia.
4: Pra nós, hein? Feliz dia dos pais pra você.
0: Obrigado,
4: também.
0: Obrigado, meu amigo.
4: E aí, hoje segundona, né? Dia de fazer o quê? Tô de folga, restaurante fechado.
0: Importante.
4: Vou ali agora comprar umas bebidas, encher meu cooler de gelo e vou pra praia. Partiu, molecote.
0: Mas num frio
4: começa
0: desse.
4: Começa a semana, né? Tamo no meu mês. Agosto.
0: Boa. Mas tá frio, Madison. Você vai fazer o quê na praia? Ventania, menino. Você tá magrinho, você vai ser carregado por essa... Por esse ventania toda aí. A Lidiana Scarpati já foi. E a Lidiana perguntou aqui, cadê o resultado do Vale Compras? Já passei, Lidiane. A Eliane Pereira de Graúna, beijo, Eliane. E você que tá me ouvindo? Tá me ouvindo de onde? Manda mensagem pro Bruninho aí, 999-86-1050 e continua. Continua o quê?
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3: 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As obras para construção do novo viaduto e mergulhão de alto laje em Cariacica avançaram em mais uma etapa. Atualmente, os trabalhadores executam serviço de fresagem em um trecho da Avenida Mário Gurgel. Essa fase é fundamental para a restauração da pista, pois o método remove o pavimento antigo, corrige imperfeições, melhora a aderência do asfalto e prepara a superfície para receber uma nova pavimentação. O novo mergulhão será rebaixado em 8 metros e vai contar com uma altura útil de 5,6 metros. Além da passagem subterrânea, o projeto prevê a construção de 2 viadutos. O viaduto 1, com 20 metros de extensão e 7 metros de altura útil. E o viaduto 2, que terá 22 metros de extensão e 6 metros de altura útil. O prazo estimado para a conclusão total do complexo é de 720 dias. Estamos ansiosos para ver essa obra pronta, porque vai ajudar muito no trânsito ali, né?
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3: Essa semana, nos dias 11, 12 e 13, o Espírito Santo vai sediar a primeira edição do Fórum da Região Sudeste de Turismo Religioso. O evento será em Vitória e terá inscrições gratuitas no auditório do SEBRAE, na Enseada do Soar, reunindo representantes dos 4 estados da região. Voltado para profissionais do setor, gestores, públicos e instituições religiosas, o encontro vai debater o desenvolvimento e a sustentabilidade do segmento. A estimativa é reunirem-se entre 200 a 250 participantes no local.
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3: 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Pedal de graça! Para celebrar o Dia Nacional do Ciclista, comemorado no dia 19 de agosto, a Prefeitura de Vitória vai liberar o uso gratuito dos sistemas de bicicletas compartilhadas no próximo domingo, dia 16. A ação é válida tanto para o Bike Vitória quanto para o Bike ES, em Vila Velha e na Serra, com o objetivo de incentivar a população a adotar bicicleta não apenas como opção de lazer, mas como meio de transporte saudável, democrático e sustentável. Para aproveitar a gratuidade, o usuário deve baixar o Bike Vitória ou Bike ES, fazer o cadastro rápido no sistema e retirar a bike diretamente numa das estações disponíveis.
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0: Na Litoral Eu Tô Legal, Léo Santana, academia fechando sequência. Tá na hora de fechar a nossa manhãzinha. Vou pro intervalo rápido 10 e volto já trazendo Conexão Litoral ao vivo pra todo o Espírito Santo, pra Linhares, Colatina e Cachoeiro também. Sai daí não, molecote!
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5: Começou, hein?
6: Chama, moleque.
5: Chama. Meio-dia e um, Bruninho Nath com você na Litoral. Boa tarde. Cadê meu boa tarde?
7: Boa tarde,
6: Bruninho. Boa tarde, Natizinho.
7: Boa tarde, minhas delícias.
5: Segundou aqui na Litoral, a número 1 do Ibope. Boa tarde, Natizinha.
7: Boa tarde, Bruninho. Sejam todos bem-vindos ao nosso horário de almoço, bebê.
5: Segundou dia 10 de agosto de 2026, depois de um fim de semana daquele pique, depois de um belo fim de semana.
7: Um belo fim de semana de belo e de folga também.
5: Quero saber de você, como é que foi seu fim de semana? Vem com a gente.
7: Chama no zap no 999-86-1050.
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0: prato, que delícia.
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2: 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Nunca é a chance.
5: A ideia. Desistir. A ideia é nunca desistir.
2: Nunca desista. Meio dia 13, Bruninho e Nath na Litoral. A sua melhor companhia no horário do almoço. Aquele almocinho diferenciado.
5: E quem tá almoçando e ouvindo eleitoral é o Márcio Gleick, do Córrego Sergipe, em Governador Lindenberg.
2: Boa! Também tem a Neuza Silva. Oi, Neuza!
6: Boa tarde, Natizinha. Boa tarde, Bruninho.
5: Boa Neuza tarde.
6: Silva, de Cristóvão Colombo.
2: Ei, Neuza.
6: Sempre ligadinha na
5: tá
6: Litoral.
5: No horário diferente.
6: Passando pra desejar
2: Exatamente.
6: Uma ótima semana pra vocês, meus amores.
5: Obrigada, minha linda.
6: Pra todos os ouvintes. Uhum. Beijos. E na Litoral, eu tô legal.
5: Um beijo, Neuzinha. Tava no show do Belo.
2: Ela tava lá, ela e a sobrinha.
5: Minha sobrinha Carol.
2: Carol.
5: Um beijo pra vocês.
2: Beijo pras duas.
5: Ela tá no horário errado, hein, Neuza?
2: É de tanto que você ficou falando semana passada que ela falou assim, vou começar a deschavar, sair um pouquinho do habitual.
5: Pelo amor de Deus, né? Pelo menos, que bom. A gente fica feliz com a sua participação meio-dia.
2: Ô, Vanessa, lá da Barra do Jucu. Ei, Vanessa.
7: Boa tarde, Natizinha.
5: Boa tarde,
7: Bruninho.
2: Boa tarde,
7: aqui é Vanessa,
2: Vanessa
7: da Barra do Jucu.
2: Ah.
7: Mãe do Bernardo, filha da Odisseia.
2: Ah, ela mesmo.
7: Tenha uma boa tarde a todos vocês.
2: Beijo
5: pra você, Vanessa.
2: Enquanto tem coisa que sai do óbvio, tem coisa que não sai do óbvio.
5: É quem?
8: Boa tarde, Bruninho, amiga Mate. Mate, eu tenho minha ex aqui hoje,
2: tadinho,
8: né? Tô de férias, tranquilo. Ajudar minha mãe também.
5: Aham.
8: Tá chegando nossa festa parecida. Quinta-feira que vem, dia 20. Aproveitar bem as feiras, né? 31,
2: estão
8: batendo de novo.
2: E vai pra Aparecida.
5: Eu quero ver.
2: Pra quem?
8: Todos os meus fãs.
5: Ah, tá.
8: Eleitoral, tô legal, que o sol tá. Abriu as caras agora.
2: É isso aí.
8: Ah, é.
5: Eita, lasqueira.
2: E vai pra Aparecida, então reza pela gente lá em Aparecida.
5: Será que ele traz um presentinho pra gente, Aparecida?
2: Eu acho que vai.
5: Valeu, hein, Matheus. Um beijo, boa viagem,
2: presente,
5: tá?
2: Você traz presente nenhum. Olha o presente seu aí, Natizinha.
5: Cadê?
2: Que isso? Abriram-se as portas, Betizinha.
9: Adivinha.
5: A gente ganha pra ouvir isso, você acredita?
2: Abriram as portas, Betizinha.
5: E saiu tudo, rapaz.
2: Aí, ó, saiu até a marmita do Antônio de Autolage, que veio aqui semana passada e não trouxe uma marmita
5: pois
2: pro Glauco.
5: Pois é, na minha opinião, o negócio do Glauco aqui, do evento, o buffet tinha que ser do Antônio de Autolage.
2: Eu concordo. Antônio de Autolage, meu amigo.
10: Boa tarde, molecote.
5: Boa tarde,
10: Natizinho. Antônio de Autolage, o gato branco charmoso e cheiroso. Olha o arroz, o macarrão aí com bacon e linguiça.
2: Aham, uh-huh. Olha a linguiça.
10: E a saladinha, pra que não pode
5: Quero
10: faltar.
5: Ver, não.
2: Tá bom.
10: Fico meio ausente, mas...
2: Ele tava ausente, Nath.
10: Tamo, vamos que vamos, na saladinha, no arroz, macarrão, feijão no cozinho à noite.
2: Uhum.
10: E bora que bora. Uma boa semana pra nós todos.
2: Eu não vi ele no Belo.
10: Um prazer ter
5: visto
10: vocês no show lá do Belo.
2: Ah, mas eu não te vi lá.
5: É, uai.
10: Mas graças a Deus deu tudo certo.
2: Uhum.
10: Um abraço pra vocês, pra Patrônia de Taquari, pra Everaldo do Ceará, pro Gato Preto,
2: uhum.
10: Leomar, pra Shed,
2: o
10: Matheus Trevezani.
2: Tem que mandar o Matheus.
5: Entendi.
10: Uma boa semana pra todos nós. Que Deus abençoe nossa semana.
5: Amém.
2: Isso aí.
5: Abraço pra você, Antônio de Autolage.
2: Ele mandou pro Matheus, mas o Matheus não mandou pra ele. Chateado, ele
5: Eu acho que tá tendo DR os dois.
2: Ah, só pode.
5: Entendeu?
2: Ó, meu amigo Léo Pestrano também acabou de mandar mensagem aqui que tá chateado. Que Matheus não mandou alô pra ele também hoje.
5: Ah!
2: Matheus, faça o favor de gravar um novo áudio só mandando alô pro Antônio e pro Léo Pestana, que eles estão com ciúmes.
5: Estão chateados também por causa da sua indiferença.
2: Isso aí.

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1: Participação do povo, ele tava soltinho lá no Belo.
2: Boa tarde, Bruninho, moleque. Oi, Natizinha, minha bebê.
0: Minha bebê.
2: Saudade de você, Rosenberg, de Interlagos, mais conhecida como Carioca, motor de educativo. Bora pra cima, aqui pra baixo é contramão. Bruninho, meu parça, Natizinha, que show foi esse? Cê tá doido? Fiquei pra lá de Bagdez com essa dose dupla.
0: Meu Deus do céu.
2: Agora contando as horas e minutos pro próximo. Ai, deixa um beijinho pra nossa amiguinha
0: Claudinha Leite do Rimarinho
2: e seu casca de bala. Ô, motoqueiro fantástico. E não posso esquecer eu, né, que é especial em minha vida. MJ Forever. Fui. E na Litoral, eu tô legal.
0: MJ Forever.
1: Tá bom, Carioca.
0: É o nosso Homem-Aranha.
1: Nosso Miranha.
0: Ô, Miranha. Ai, ai.
1: Pega leve, tá no próximo evento aí, você vai de boa.
0: Ai, ai.
1: Deixa eu ver mais um, oi.
3: Fala, Bruninho e Nath.
1: Oi.
3: Boa tarde, né?
1: Boa tarde.
3: Rapaz, pensa no final de semana daqueles, hein?
0: Cê tá doido.
3: Só que segundou, né? Segundou, bora pra cima. Um abraço pra toda a galera aí. Tá, Litoral,
1: valeu.
3: Litoral, eu tô legal.
1: Boa, molecote.
0: Abraço pra você, lindeza.
4: Oi. Boa tarde, Natizinha.
0: Boa tarde.
4: Aqui é do Sam, moro em São José dos Calçados.
0: Olha.
4: Quero mandar um alô pra minha filha Jéssica, meu filho Jones, meu netinho Gael, pro meu filho Aldemir Alcimio Alcione, para meu filho Daniel.
1: Mas quem?
4: Pra minha nora Kelly, Miriam.
1: Isso aí.
4: Pro meu esposo. E pra vocês da Rádio Litoral, tá no Litoral, tá legal.
1: Beijo.
0: Um beijo pra você. Minha mãe tava lá em São José dos Calçados esse final de semana.
1: Ah, deve ter encontrado com ela lá.
0: Será? Minha mãe não é muito de sair de casa,
1: a
0: não,
1: Gislane.
0: Rapaz. Abraço pra você, lindeza. Quando eu fui lá em São José dos Calçados, não vi ela, tá vendo?
1: Ela tava escondida.
0: Tá escondendo de mim, você tá doido?
1: Oi!
5: Boa tarde, Rádio Litoral. Boa tarde, Natizinha. Boa tarde, molecote.
1: Qual
5: morrendo
1: é?
5: De rir.
1: Mas você tá morrendo de rir por quê?
5: 3-0 em cima do fusão. É, molecote.
0: Na
5: sexta-feira, hein?
1: Loucura. Exatamente.
0: Beijo pra você.
1: É, molecote. 2h40. Meio-dia e 44.
0: Quem dera, 2h40 e poucos, hein?
1: Meio-dia e 44. Intervalo comercial e daqui a pouquinho tem mais música aqui na Litoral. A número 1 do Ibope.
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0: sacrifício. Na Litoral Auto Legal, meio-dia 58, intervalo comercial e na volta, 45 minutos de música.
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1: Canção Rei! Isso aqui tem que ter sentimento. Displicente.

0: 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Vai, bebê.
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2: 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Menos é mais.
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2: E Pablo. Bora, moleque.
3: 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Adoro.
4: Adoro, bebê.
2: 1h23 aqui na Litoral. Sua participação vale presente. Tem ingresso pra você ir no Movimento Cidade, domingão, dia 16 de agosto, na Prainha.
4: Então já manda a senha Litoral no Movimento Cidade.
2: Junto com o seu nome completo e onde você mora. Manda pro zap.
4: 999-86-1050.
2: Bora com a participação do povo. Quem tá aqui é Lúcia Braga, de Vila Graúna. Um beijo, que ela ficou chateada com a gente.
4: Por causa de quê?
2: No dia que a gente tava sorteando ingresso aqui pra corrida.
4: Aham.
2: Uhum. Aí, a gente tava falando aqui.
4: Mas você nem corre.
2: É. Ela falou assim, vocês nunca me viram fazer um monte de coisa, mas eu corro. E ela falou que correu.
4: Uhum.
2: E bateu pacezinho de 3,5.
4: E por falar em Lúcia Braga, cadê meu chocolate de pistache que Vanusa Brioli falou que deixou com você?
2: Dentro do seu armário.
4: Não vi, não.
2: Tá lá
4: Vanusa,
2: dentro do seu armário.
4: Ele comeu meu chocolate, Vanuzinha Brioli. Tá vendo dentro, só?
2: Ela já comeu e tá querendo pegar outro,
4: não,
2: tá vendo?
4: Não comi, não. Não comi,
2: tá
4: não, hein?
2: Tá armário lá, cara de pau.
4: Daiane de Riviera da Barra, Gabriela Duarte de Vitória.
2: O Wagner Silva lá de Cachoeiro. Oi, Wagner.
4: Oi. Ah, oi.
2: Wagner, oi.
4: Ah, oi.
5: Boa tarde, Bruninho Malecote.
4: Oi, Malecote.
5: Aqui é o Wagner Cachoeiro, Itapemirim. Deu o Mengão ontem de novo, hein? Você tá doido. Estão na cola do Palmeiras. Estou ligado na melhor, estou ligado na litoral.
2: Valeu, Malecote.
4: Abraço pra você, lindeza.
2: Vanessa da Barra do Jucu tá ouvindo. Vai, Vanessa. Fala aí, Vanessinha.
4: Oi.
2: Vanessa. Ah, já falou. Já coloquei o áudio dela. Esqueci.
4: É.
2: Já falei. Esse aqui eu não colocou, não. Esse aqui é bom. Coloca aí.
6: Boa tarde, Bruninho Molecote. Boa tarde, Nath, sua lindona. Como é que vocês estão? Vocês estão bem?
4: Estão bem.
6: Eu tô aqui na fisioterapia. Graças a Deus, tô indo bem, evoluindo.
2: Que bom, Marco Gobi.
6: E... ligado na litoral, porque o fisioterapeuta aqui é ouvinte da rádio também.
2: Ah, então isso é bom.
6: E bora que bora, com fé e gratidão pra cima dessa semana abençoada, Bruninho.
2: Valeu,
6: valeu.
2: Valeu,
4: valeu. Valeu,
2: valeu. Felipe Vicente tá ouvindo, querendo curtir o João Gomes. Falou que a esposa dele adora João Gomes, Nath.
4: Então manda assim aí, litoral, no Movimento Cidade, pra concorrer ao seu par de convites.
2: Fala aí, Felipe.
7: Fala, Bruninho, molecote, boa tarde. Rapaz, tô querendo concorrer ao ingresso do João Gomes, como é que eu faço?
2: Como é que ele faz, Nath?
4: Ele tem que mandar a senha litoral no Movimento Cidade pra concorrer ao ingresso, ao par de convites.
2: Par de convites.
4: Então, boa sorte pra você.
2: Rafael de Balneário Carapebu está lá ouvindo, Flávia Cristina de Maria Ortiz também.
4: Abraço também pra Cris de Vila Graúna, Silvânia Rosa do Canaã e Luciana Nunes de Germanos. Soar.
2: Isso
4: não,
2: aí.
4: Não, Luciana Nunes do Operário.
2: É isso aí.
4: Isso aí.
2: Karina Rodrigues da Praia de Taparica, a Rebeca Andrade das Gavetas.
8: Boa tarde, Letizia. Boa tarde, molecote.
4: Segundo.
8: Uma nova semana pra todos nós. Muita paz, bênção, muitas histórias. Sou
2: e
8: eu, Rebeca Andrade, de Colatina.
4: De Colatina.
8: Aí, molecote, não mexe nas minhas gavetas.
2: Não, não meço.
8: Beijo, beijo.
2: Beijo, beijo.
4: Um beijo, beijo, que é Rebeca Andrade.
2: Kisses, kisses.
4: Rebeca Andrade, de Colatina.
2: Quem mais tá aí? Loio Sajid de São Caetano, Fábio José de Anchieta.
4: Abraço também pra Andriele Soares, tá curtindo com a gente. Patrick Los Neto, mandando alô pro amigo dele, Dr. Johnson, e a Fátima também. E a Thaís Ribeiro, da Barra do Jucu.
2: Boa, boa. Ó, continue anotando, 45 minutos de música, edição premiada, valendo um iPhone 17.
4: Então não dá mole, boa sorte.
9: Boa!

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0: Daqui a pouquinho a gente volta com mais música, as últimas do nosso horário de almoço. Última chance pra você concorrer a ingresso pro Movimento Cidade.
2: Manda a senha Litoral no Movimento Cidade. Parte convite pra curtir no domingo na prainha em Vila Velha.
0: João Gomes, Marcelo D2 e muito mais. Boa sorte!
2: Boa sorte, bebê!
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1: Saindo par de convites para curtir Movimento Cidade no domingo na Prainha com João Gomes, Marina Sena, Marcelo D2. Quem faturou foi o Lúcio Lemos de Resistência, final de telefone 1857.
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0: 1h59, vamos fechando por aqui a Rede Litoral para Linhares, Colatina e Cachoeiro.
1: E a gente continua na Grande Vitória até as 3 da tarde e amanhã tem mais seu horário de almoço.
0: Amanhã tem mais e amanhã a gente promete chegar aqui com mais voz.
1: Eu não prometo nada, não. Não, se você tá prometendo, o problema é seu,
0: rapaz. Vamos melhorar. O problema é quê?
1: O problema é tudo, eu não vou prometer nada, não.
0: O problema é seu. Quase não saiu.
1: Não tá saindo nada, rapaz. Você não tá saindo, mal tá entrando.
0: Com essa frase a gente fecha.
1: Até amanhã, galerinha.
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1: 2:03, 2:03. Bora, molecote! Você tá na Litoral, a número 1 do Ibope, a rádio oficial do Vital.
2: E a gente tem convites pra você poder curtir o Vital no domingo, hein? Vai curtir no bloco, pulando bloco no Samu do Povo em Vitória, dia 11 de outubro. Manda a senha.
1: Vital na Litoral.
2: 999-86-1050.
1: Manda aí com seu nome completo onde você mora. Vital na Litoral. Boa sorte. Lembrando que é pro domingo, mas domingo é véspera de feriado.
2: Então, ó, não pode perder não, tá? Vai estar muito massa.
1: Esse Vital esse ano vai ser sensacional.
2: Vai ser meu nível, hein?
1: Ah, vamos comemorar lá, menina.
2: Vamos comemorar meu nível lá, hein?
1: Rapaz, Léo Santana e Xande Harmonia vão fazer...
2: Léo Santana eu tô fora, mas Xande Harmonia eu vou estar curtindo bastante.
1: Vamos, Dilma.
2: Adoro Xande. Vai, Xande!

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0: Litoral, eu tô legal, Léo Santana, ele ou eu, participação do Pablo.
1: Bora. Ui!
0: Na hora da coincidência, olha, olha, olha, olha, olha!
1: Litoral, agora são 14 horas e 14 minutos.
0: Sabe o que isso significa, Nath?
1: Significa que tem alguém pensando na gente, Bruninho.
0: Meu Deus do céu, quem será que tá pensando na gente? Conta aí.
1: É a galera que quer ganhar ingresso pro Vital, bebê.
0: Ah, esse pessoal tá pensando na gente não, tá pensando no ingresso.
1: Tá pensando no chão de harmonia.
0: Tá querendo isso, você tem que mandar a senha.
1: Vital na Litoral.
0: Junto com o seu nome completo e onde você mora pro 999-86-1050.
1: Então participa aí e boa sorte pra você, ingresso de bloco, tá?
0: É bloco, você vai cair no bloco do Vital. O Douglas de Vista da Penha tá ouvindo e tá querendo ir também. É, Luar Lúcia, lá da Praia de Itapuã.
1: No domingo vai ter, Bruninho, ó, Banda Eva, Bel Marques e também Chão de Harmonia.
0: Ai, eu adoro.
1: Adoro também, viu? Bom demais, bom demais.
0: Vamos ir, hein, Nathia, vamos.
1: Não, isso aí tá mais que certo.
0: Demais, demais.
1: Douglas de Vista da Penha, beijo pra você. Pra Lúcia também e o Clécio da Aribiri.
0: Tem aí que Michele Nunes, de Cidade Continental. O Wallace Rocha também tá ouvindo a gente.
1: É, beijo aqui também pro Gleison Moreira, de Vila Prudêncio, Cariacica. Dani Falcão, de Santa Mônica. Aline, minha best, beijo pra você.
0: Patrick Los Neto.
2: Corte, meu parceiro, segundou. Ativinha, bebê.
1: Ô, minha bebê.
2: Boa tarde, um abraço. É nóis por cá. Patrick Los Neto já na estrada aqui, vamos que vamos, hein?
0: Tá indo.
2: Vitória que tá ligando no momento aqui, é o palco, hein?
0: Boa.
2: Mais tarde que vai ligar ali vai ser o Colatina, hein?
0: Boa.
2: Você tá doido.
0: Viaja de norte a sul também,
2: bora
0: esse cara.
2: Bora pra cima, que pra baixo é contramão, hein?
0: Aham.
2: Vamos que vamos, hein? Bora.
0: Tá bom, tá bom, tá bom.
1: Abraço pra você, Patrick Los Neto.
0: Grande Patrick Los Neto. Tem a Rosilene Maria lá de Nova Almeida, o Álvares Dias de Cachoeiro. Ah, Alessandro Gustavo de Maruípe. Oi, Gustavo! É isso aí.
1: Vai falar não, né?
0: Não, tá bom, tá de boa.
1: Rodrigão Gomes de Santo Inês, Noé dos Santos em Vista da Penha, Flávia Daniela Manuel Plaza, Oséria Siletes de Flechal e Luiz Corujão. Que dia é hoje?
3: 10 de agosto.
1: 10 de agosto,
3: segunda,
1: hein?
3: Sem lei.
0: Boa!
3: Boa tarde, Bruninho. Boa tarde, Natizinha.
1: Boa tarde.
3: Boa tarde, meus amigos, amigo e grupo, moradores do bairro Bonfim e ouvinte da Litoral. Luiz Corujão, do bairro Bonfim. Eu tô aqui, ó, aproveitando esse sol.
1: Tomando
3: aquela geladinha, comendo tiragostinho de carne seca, linguiça e bacon no feijão.
0: Isso é bom, velho.
3: E vamos que vamos. Se liga na Litoral que você fica mais que legal.
0: Linguiça, legal. Bacon e carne seca no feijão é praticamente uma feijoada.
1: Exatamente, faltou só um pouquinho pra ser feijoada.
0: É, mas tem gente que não come com pé, com orelha, com rabo.
1: Eu
0: você
1: não como
0: come
1: de jeito nenhum.
0: Você come rabo?
1: Depende de qual.
0: Orelha.
1: Não, orelha não.
0: É isso aí.
1: E você come?
0: Ah, ultimamente não tem comido.
1: Mas seca, né?
4: Existe uma
1: teoria. Nossa senhora.
4: Que se chama 90-10. Onde uma pessoa tem 90% daquilo que você procura em alguém. Só que você foca naqueles 10% que falta. Aí você sai pra rua, se aventura. E realmente você encontra aqueles 10%. Mas não se deu conta que perdeu os 90%.

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0: voz aí de novo.
1: Uai, Bruninho, agora o que aconteceu?
0: Ah, Nath, são 2:26 e hoje é dia 10 de agosto, hoje... dia de sair mais um resultado do Ibope. Acabou de sair, Natizinha.
1: E eu queria saber, Bruninho, o que que mudou nesse resultado do Ibope?
0: Ah, você todo mês pergunta a mesma coisa, Nath.
1: Uai, quero que você... saber se tem alguma coisa diferente,
0: não,
1: entendeu?
0: Não, Nath, eu não acredito. Todo mês a mesma coisa. O que que tem de diferente? Você acha que vai mudar alguma coisa, Natizinha?
1: Claro que não. A Litoral segue sendo o primeiro lugar geral em audiência geral, bebê.
0: Já são 4 anos e 5
1: acostumei.
0: Meses.
1: Acostumei. Acostumei.
0: 4 anos e 5 meses. Já são 53 meses consecutivos em primeiro lugar no Ibope. E esse resultado a gente só pode oferecer pra você, porque é graças a você.
1: Exatamente. A gente insiste em falar que é graças aos nossos ouvintes que estão sempre nos dando a honra da sua companhia, a honra da sua audiência, a honra de deixar a gente fazer parte da sua vida. Então, muito obrigada, tá?
0: E eu queria falar nada não, Nadizinha, porque não pode, mas esse mês o resultado veio bonito, tá?
1: O caminhão, cadê o caminhão?
0: Bota o caminhão.
1: Bota o caminhão aí.
0: Porque o caminhão esse mês
1: atropelou. Eu tô procurando, Bruninho. Tem alguém aqui na frente?
0: Ninguém! O caminhão tá atropelando, Nath! Então coloca aquela musiquinha, que eu sei que quando toca aquela musiquinha...
1: Mas peraí, vou começar a passar o número de psicólogo, que tá começando a machucar, hein?
0: Ele vai chorar hoje.

0: fazer o quê?
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1: Se liga, o programa Mulher Segura do Governo do Estado já registrou 21 violações diárias de proteção por agressores monitorados com tornozeleiras eletrônicas. Desde o lançamento, em 2025, uma prisão foi realizada por descumprimento das medidas e todos os casos ocorreram aqui na Grande Vitória. A primeira prisão aconteceu em 23 de junho, após um agressor acumular novos descumprimentos durante 3 meses, incluindo desligamento da tornozeleira e perda de sinal com a central de monitoramento. Diante das repetições das violações, a justiça expediu um mandado de prisão. Atualmente, 15 mulheres vítimas de violência doméstica participam do programa.
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1: Se liga, o tempo deve mudar aqui no Espírito Santo a partir de hoje, hein? Com a chegada de uma nova frente fria que vai favorecer a ocorrência de pancadas de chuva em algumas regiões do estado. Segundo a previsão da Defesa Civil, as regiões Sul, Serrana, Caparó e Grande Vitória têm até 70% de probabilidade de chuva. Apesar dessa probabilidade, os acumulados previstos são entre 2 e 10 milímetros. É um pouquinho baixo, né? Mas ainda assim tem previsão de chuva, então se prepara, molecote.
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1: O Instituto Nacional de Meteorologia ainda tem um alerta sobre a intensidade dos ventos costeiros aqui no estado hoje. Ele é amarelo, o mais baixo na escala de risco, que indica que a força dos ventos pode movimentar dunas de areia sobre construções e vias. Ele vale até o final de hoje para 18 municípios. E então se prepara aí, molecote, porque pode ventar, hein?
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0: o cantor Glauco, Pega Pega, fechando sequência. Fechando minha participação também, mas antes tem resultado de promoção.
1: Saindo agora, par de convites para curtir o Vital, dia 11 de outubro, no Samba do Povo. Quem faturou foi a Kátia Alves. Final de telefone 8473, Jardim Carapina.
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1: Ei, boa tarde, na Litoral. Eu tô legal, são 3 horas, 2 minutinhos, começando mais uma sequência de 45 minutos premiados nessa segunda-feira, dia 10 de agosto, começando mais uma semana, já começando com os dois pés na porta, né?
2: Exatamente, Rolly, seja bem-vindo.
1: Saiu mais uma pesquisa do Ibope e...
2: Nada mudou.
1: Mais uma vez, ajuda a contar aí.
2: Quantos?
1: 50 quantos meses?
2: 53.
1: 53 meses seguidos. Todo mês, os últimos 53 meses, a Litoral FM é primeiro lugar geral e absoluto entre todas as rádios do Espírito Santo.
2: Isso totaliza 4 anos e quantos meses?
1: Ah, vai...
2: E aí?
1: 48 5 meses. 4 anos e 5 meses.
2: 5 meses, tá vendo só? Rádio, liderança absoluta, graças aos você, nossos ouvintes.
1: É,
2: hein?
1: Isso, muito obrigado, e muito obrigado por você manter a Litoral FM em primeiro lugar, geral e audiência. Muito boa tarde, Natizinha.
2: Boa tarde, Oliver. Seja bem-vindo.
1: Bora começar, hein? Anote a sequência que dia 14 do mês que vem tem, hein?
2: Tem resultado de promoção valendo o iPhone 17 pra você.
1: Anote todas as músicas e boa sorte.
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2: Litoral, boa tarde, são 3:12.

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1: 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Na Litoral, eu tô legal, são 3 horas 19 minutos, tá só começando, hein? A sequência dos 45 minutos premiados, dia 14 do mês que vem, sai pra você.
2: Um iPhone 17, bebê.
1: Pois é, mais um iPhone 17 que a Litoral FM dá pra você nesse ano. Promoção de verdade é aqui na número 1 do Ibope. Antes de continuar, Nantezinha, e ouvintes, vamos passar aqui no nosso WhatsApp. Manda aqui abraço e beijo pra Lidiane Scarpati.
3: Fala, meu amigo Rog, fala, Nantezinha, boa tarde, segundo, uma semana abençoada, maravilhosa pra vocês.
1: Amém.
3: E ó, nós na frente de novo, hein? Tô vendo ninguém na minha frente, bebê, só
2: eita,
3: nós mesmo, hein? E dá-lhe Litoral, parabéns Litoral, mais
1: valeu,
3: uma vez na frente, como sempre.
1: Obrigado.
3: Beijo pra vocês, tô aqui coladinho, bora na outra sequência. Na Litoral, eu tô legal, Lidiane Scarpati, da Continental.
1: Valeu, boa sorte na promoção, hein?
2: Beijo linda, beijo pra Tainá Scarpati também, a comedora de mentiras.
1: se deixasse o pacote,
2: rapaz,
1: ia todo, você viu? Rapaz, pensei que ela ia pegar só uma mentira.
2: Pegou 10, ó.
1: Rapaz, deixa a menina comer.
2: A Renata de Serra Dourada 2.
1: Eu dei a primeira com amor, a segunda,
2: pô, Tainá, tô em casa não, menina?
1: Aqui, ó, a Renata mandou aqui. Uhul, parabéns, Litoral, pela liderança. Primeiro lugar, sempre trazendo alegria pra todos nós ouvintes.
2: É a Renata Duarte, Serra Dourada 2.
1: Beijo pra você, Renata. Obrigado pelos parabéns, tá? A Monique Barbosa, do Ataíde. Vou colocar aqui na tela a foto que ela mandou pra gente. Tá aí na tela.
2: Maravilhosa. Encontrei com ela no show do Belo.
1: Mandou aqui. Olha nós aí, ó. Que show com os melhores locutores. Natizinha e Bruninho.
2: Amo.
1: Aí depois ela colocou. Holly, você também mora no meu coração, hã? Tá
2: é
1: bom.
2: Você que mora no coração, que a gente só é o melhor locutor, eu e Bruninho. Mas quem mora no coração é você, olha.
1: Tá bom.
2: Maravilhosa. Beijo pra você, Monique. Obrigada pelo carinho, viu?
1: Mas você tá recuperada do show?
2: Então, Oliver, eu fui no show, foi muito bom, mas eu tava sempre meio dividido, entendeu? Meio Belo, meio Cias, meio Belo, meio Cias, mas foi. Recuperada nunca.
1: Parabéns pela apresentação, sua e do Bruninho, mulher
2: corte. Obrigada, a gente tenta ser bom, mas não consegue sempre não.
1: Mas assim que é legal, sim, mostra a nossa identidade, a nossa espontaneidade.
2: A nossa maluquice mesmo. Não tem um normal aqui nessa rádio.
4: Boa tarde, Natizinha.
2: Boa tarde.
4: Boa tarde, Rodrigo.
2: Tava no show
4: Silva,
2: também.
4: Tava. Passando pra desejar uma ótima tarde pra vocês e também parabenizar a nossa rádio Litoral e toda a equipe pelo primeiro lugar. Afinal, com uma equipe como essa, é impossível não ser primeiro lugar, né?
2: Maravilhosa!
4: Beijo, meus amores, e na Litoral eu tô legal.
1: Beijo, Neuza Silva. O show que você fala, o show do Belo?
2: Show do Belo, ela e Carol tava lá no Belo.
1: Que ela tava aqui também na resenha, com Glauco.
2: Tá rodando então tudo que Neuza Silva
1: tava. Ela
2: tá
1: de férias de novo.
2: Não é possível.
1: Tá de férias de novo, sério?
2: Não.
1: Ela veio aqui, tá de
2: ela
1: férias.
2: Ela tá boa pra trabalhar aqui na Rádio Litoral, só dá migué.
1: Ai, fala nada.
2: É boa pra trabalhar com o Oliver, com o Bruninho.
1: Ah, tá. Com a Natália Gonçalves Ferreira.
2: Aí eu nem sei quem é.

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1: 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Na Litoral, eu tô legal, são 3 horas e 35 minutos. Esse foi o som da dupla Marcos e Belucci. Pena que você já namora. 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
2: Exatamente, então não dá mole, você tem que participar no Tona Sequência Completa para depois cadastrar no site.
1: Isso, litoralfm.com.br. Ainda não acabou essa sequência. Quando acabar, a gente avisa, certo?
2: Certíssimo.
1: Continue ouvindo aí, hein? De volta aqui no nosso WhatsApp.
3: Boa tarde, meu amigo Hollywood. Boa tarde, Natizinha, que é o Gabriel Santana.
2: Oi, embaixador.
3: Embaixador do Moto Aplicativo. Passando só para parabenizar a minha, a sua, a nossa Rádio Litoral, que mais uma vez é campeã geral no Ibope. Concorrência não tenta, não. Nem adianta.
1: Não, respeito,
3: nem precisa insistir, porque respeito. A Litoral sempre é a melhor número um. Porque aqui tem os melhores ouvintes, os melhores locutores, os melhores prêmios.
1: Valeu.
3: E como a Natizinha diz,
2: não vejo ninguém na minha frente, bebê.
3: Na Litoral, eu tô legal.
2: Valeu. E digo mais, olha, okay. Gabriel Santana está exatamente o dia inteiro ligado na Litoral.
1: O dia inteiro mesmo, né?
2: É, porque de manhã eu fui pra faculdade hoje, né? Ah. Era por volta das 6h30 ali da manhã.
1: Ah.
2: A Sol passou um áudio dele, que ele estava em Guarapari dando informações do trânsito.
1: Guarapari?
2: Que um ônibus tinha quebrado, alguma coisa do tipo, tinha óleo na pista, 300 metros de óleo na pista, não tinha engarrafamento, mas estava lá o óleo na pista.
1: Nosso
2: ele
1: correspondente Gabriel Santana, direto de Guarapari.
2: Desde cedo, 6h30 da manhã, tava esse menino já falando igual uma matraca aqui na rádio.
1: Obrigado, cara, pela parceria, hein? Você também é responsável pelo nosso primeiro lugar mais uma vez.
4: Boa tarde, Natizinha. Boa tarde, Hollywood Anderson. Olha que delícia de show, tá? Obrigada, Litoral aí, que mais uma vez me proporcionou, né? Tem ingresso, né, pra variar, né?
1: De novo? Não,
4: beijo. Aí,
2: pra variar,
4: aqui
2: né?
4: Na Mega Sena, a gente vai colocar uns números e nós vamos ganhar. Beijo.
1: Caraca,
2: não posso falar não, porque eu também ganhei na loteria hoje, tá?
1: Que loteria?
2: A minha amiga acordou, então
1: tá.
2: Minha loteria hoje foi ganhada, entendeu? Eu não preciso de
1: guerra, que pague,
2: não,
1: né?
2: Não, isso aí foi o melhor prêmio que eu poderia ganhar nos últimos dias, graças a Deus.
1: Amém.
2: E a Shirley ganhou na sua loteria também, essa aí é sortuda, tá?
1: Nossa mãe. Beijo, Shirley. Deixa eu ver aqui mais quem. Abraço pro Janedson Gomes de Morata da Barra. Deixa eu ver aqui mais quem.
5: Meu bom Hollywood Anderson. Ah. Que show foi aquele ontem? Pra ficar
2: ontem?
5: Completo, só faltou você com essa voz marcante. Porque tínhamos Natizinha, minha bebê.
2: Bruninho,
5: mulher pode. E você tava onde? Trabalhando, né? Porque alguém tem que trabalhar.
2: Exatamente.
5: Você tá doido? Deixa um beijinho aí pra nossa amiguinha Claudinha Leite do Rimarinho e seu Cascá de Bala, o motoqueiro fantástico.
1: Sim.
5: E como Natizinha fala, não posso esquecer da MJ Forever. Fui!
2: É mesmo?
5: Eu tô legal.
2: MJ Forever e ele é o Homem-Aranha.
1: MJ Forever?
2: MJ Forever. É o amor da vida dele.
1: Ai, ai.
2: Entendeu?
1: Ai.
2: MJ Forever e ele é o nosso Homem-Aranha. Se ele é um Homem-Aranha, MJ Forever, MJ Homem-Aranha.
1: Mary
2: Lee. Valeu, Miranha.

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1: 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Na Litoral, eu tô legal, pronto, acabou a sequência, hein?
2: E você que anotou toda a sequência, corre pro site litoralfm.com.br.
1: Cadastra tudo lá, tá? Nome dessas músicas que você acabou de ouvir, ou então nome dos artistas. 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
1: Pois é, nesse ano, mais um iPhone 17 que a Litoral FM presenteia você, que nos brinda com a sua audiência, hein? Então, boa sorte, promoção de verdade, é aqui na Litoral, primeiro lugar geral. Agora há pouco a gente rodou o áudio da Lidiana Scarpati, que veio aqui semana passada buscar o voucher do mini preço, né?
2: Exatamente, veio ela, a Tainá Scarpati, veio também a...
1: Luana.
2: A Luana Scarpati.
1: Isso, aí daqui a pouquinho na volta do comercial já tem mais um código secreto Litoral valendo R$300 em compras no mini preço.
2: Exatamente, então fique esperto aí pra você anotar.
1: E aí ela veio aqui buscar o que ela ganhou e trouxe pra gente um pacote de...
2: De mentiras.
1: Como é que é? Cueca virada. Cueca virada ou mentira. Pra mim ela trouxe um pacote, trouxe outro pacote pra Nathzinha e a Lidiana falou que em casa a Tainá não come não.
2: Não é possível, não.
1: Come não. Aí chegou aqui, foi...
2: Não. Detonou as mentiras do Oliver, acabou.
1: A primeira eu ofereci com amor, depois ela enfiou a mão.
2: Depois ela catou 5 de uma vez, só falei, rapaz.
3: E eu tomei todas as suas mentiras. Beijo, tchau. E não está pra ter, então eu tô deitado.
2: Tainá, na próxima vez você pedir, a gente não vai dar mais não, hein.
3: E eu tomei todas as suas mentiras.
1: Comeu mesmo.
3: Beijo, tchau. E não está pra ter, então eu tô deitado.
1: Em casa não come não, mas aqui...
2: Aqui, rapaz...
1: Nunca mais te ofereço. Come em casa.
2: Eu vou tirar doce de criança sim.
1: Beijo pra Nelva. Nelva Sueli, em Coqueiral de Itaparica. Beijão pra você e boa semana.
2: Edna de Porto Novo também tá com a gente.
1: Luciana Magalhães e Alzira Ramos. Parabéns, Rádio Litoral, por mais uma vez, por mais um primeiro lugar. Obrigado, Luciana.
2: Abraço pra Cris de Vila Nova de Colares, ligadinha com a gente também.
1: Michele Nunes, em Cidade Continental, também mandou aqui os seus parabéns. Obrigado, Michele.
2: E eu quero saber quem tá na descida do Convento da Penha aí.
1: Deixa eu até colocar aqui a foto dela.
2: Uau!
1: Peraí, não foi não. Ah, foi. Agora vai.
2: Eu tô vendo aqui já.
1: Muito bem, já tá aí na tela a Mary. Oi, Mary.
4: Boa tarde, Natizinha. Boa tarde, Holleber. Como foi o final de semana de vocês?
1: Trabalhando.
4: Meu Dia dos Pais ontem. Fui lá no Convento da Penha comemorar. Voltei, fomos com um churrasco. Foi tudo de bom.
2: Rapaz.
4: Um cheiro pra vocês. Aqui é Mary de Vale Encantado.
1: Beijo, Mary.
4: Na Litoral, eu tô legal.
1: Obrigado, Mary. Essa aí é uma... É na estrada, no caminho, né?
2: No caminho, tem aqui do lado esquerdo, né, pra quem sobe, tem os desenhos, as pinturas, né, de artistas, se não me engano, capixabas ou de escolas, e ela fez uma lá com as asas em volta.
1: No caminho da subida do Convento da Penha. Beijo, Mary. Eu fui lá sábado. Já tem a folhinha já do ano que vem.
2: Rapaz.
1: Já tem a folhinha do ano que vem já, do Sagrado Coração de Jesus.
2: Que isso.
1: Muito bem. Ó, intervalo comercial na volta tem.
2: Bora pagodear.
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4: Na Litoral, eu tô legal, já é o segundo código secreto Litoral, sim, hein? Já foi um. 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

0: na Litoral, eu tô legal. São 4 horas 26 minutos. Você tá ouvindo 60 minutos direto, só de música, sem comerciais. Só aquela pausa pra gente mandar aqui abraço e beijo pra Pamela Coelho em Jardim Camburi. Tá reclamando você aqui, Natizinha.
1: De mim?
0: É, gente, vocês estão me ignorando demais.
1: Não, jamais, Pamela, jamais. Foi que vista. Quem também, assim, que é. Aconteceu um milagre. Gilberto Uber não mandou áudio.
0: Mandou sim. Vou dar daqui a pouquinho, calma
1: Meu
0: aí.
1: Meu Deus
0: mandou
1: do céu.
0: Sim.
1: Então não é milagre mais, não. Cancela. Cancela.
0: Aqui, ó. É, na sintonia da melhor das melhores, sempre das Montanhas Capixabas, em Domingos Martins, é a Vivi.
1: Beijo pra você, Vivi, pro Pedro Paulo, do Centro de Vitória, também mandou foto com o Bruninho,
0: já,
1: gente.
0: Já tá aí na tela aí, ele com o Bruninho no estúdio antigo ainda.
1: Nossa, não sei o que tá mais feio, se é o estúdio antigo ou o Bruninho. Você tá doido? Ai.
0: Valeu, Pedro Paulo, abração pra você. Só lembrando aqui, a Vivi, de Domingos Martins, ontem... É, tá aqui na capa de agazeta.com.br. A cidade, a terceira cidade mais calorenta do Brasil.
1: É sério?
0: É, das montanhas, só que é Alegre. No sul do estado.
1: É a terceira cidade das
0: mais
1: montanhas.
0: Quente, não, mais quente do país, do Brasil. Ontem, domingo, deu 39,9.
1: Rapaz!
0: A terceira do país inteiro mais quente foi aqui do Espírito Santo, Alegre.
1: Rapaz!
0: Logo Alegre, que costuma ser frio, né? Então, só
1: 39
0: pra...
1: é pegada, hein?
0: Tava lá, tá em agazeta.com.br. É, vou colocar aqui, mudar a foto. Coloca aqui a foto agora. Sabe de onde é essa foto, Matizinha?
1: Tá onde?
0: Da Argentina.
1: Que chique! Quem tá lá?
0: O Wellington Carlos... Ele mandou aqui um abraço pra nós, estamos aqui em...
1: É o Tinho, o apelido dele é o Tinho.
0: Sim, é o Tinho?
1: É o Tinho e Júlia também. Além do casal também, que eu já vi as fotos nas redes sociais que estou podendo, tem também a Angélica e o Marcos Vinícius.
0: Que estão com eles lá?
1: Estão com eles lá também, olha. Não dá pra fazer lua de mel em casal, não. Tem que levar a família, tem que levar a família.
0: Mandou aqui, ó, 23 anos de união. Mas Wellington
1: merecem.
0: E Júlia, parabéns pra vocês, tá?
1: Merecem muito, parabéns aí pelos 23 anos de casamento.
0: Mandaram aqui a foto, ouvindo a melhor do mundo no aplicativo sempre.
1: É, vamos começar a xingar os argentinos,
0: de mel?
1: Então, já que estão ouvindo lá.
0: Valeu, Deus abençoe. Obrigado aí por, aí mesmo viajando, mesmo em... Na 23ª lua de mel.
1: É.
0: Então,
1: tô lá com a Litoral.
0: Valeu, abraço.
1: Na Litoral sempre fazendo parte.
0: Abraço, Éder. É Bernal que fala?
1: Bernal.
0: Bernal.
1: Acho que é Bernal.
0: Da Ilha dos Ventos, em Vila Velha. Abração pro você, Éder.
1: Agora vai, Gilbercast.
2: Eu tô legal, eu tô em primeiro lugar. Eu não sei mais onde nós vamos chegar. Não vejo ninguém na nossa frente. Lembranças a dois, Litoral é três. Tô ligado na 102.3. Eu tô com ela no Gilberto Uber. Eu tô com ela em todo lugar. Eu tô com L. Eu tô com L de Litoral. Show!
0: Não
2: beijo ninguém na nossa frente, bebê. Gilberto Uber, na Litoral eu tô legal, heróis.
0: Valeu. Quem disse que não ia mandar áudio? Até parece que não.
1: Eu tava confiante que já existia um milagre hoje. Esse é o segundo milagre do meu dia.

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2: Na Litoral, eu tô legal, são 4 horas e 35 minutos. 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
3: Existe uma teoria que se chama 90-10, onde uma pessoa tem 90% daquilo que você procura em alguém, só que você foca naqueles 10% que falta. 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

0: na Litoral. Eu tô legal. 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
0: Muito obrigado a todo mundo que mandou aqui os códigos secretos Litoral. Vocês estão ouvindo mesmo, hein?
1: Caramba. Pois é. Mas será um ganhador agora.
0: Hoje.
1: Ah. Amanhã tem mais. Sim. E quem faturou de hoje foi a Rosana Farina Candeia. Final de telefone 4633 de Vila Garrido.
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0: Muito bem, Natizinha, antes de você ir embora. Daqui a abração pra Elinho Costa.
5: Elinho Costa. Boa tarde, beleza? Mande um salve aqui pra galera de Nova Viçosa. Elinho Costa e Sol colado com a Litoral, diretamente da Bahia para o Espírito Santo. Ótima tarde pra gente, coladinho, coladinho.
0: Valeu, cartão batido. Obrigado, cara, pela participação de sempre. Já na sua tela aí, ó. Aí, ó, a foto que o Betinho, de Nova Taparica, mandou pra gente. Código 21, mandou a foto. Essa foto aí foi lá sábado passado,
1: deixa eu ver,
0: né?
1: Deixa eu ver.
0: Sábado passado lá no show do Belo. Bruninho, molecote. Natizinha,
1: eu,
0: maravilhosa.
1: Belíssima, maravilhosa, linda, perfeita.
0: E o Betinho.
1: Obrigada, Betinho, por cumprimentar a gente, por lá falar com a gente também. Eu gosto muito disso. Tem gente que fala, ai, te vi de longe, não sei o quê. Parece até que eu mordo.
0: Fiquei com vergonha.
1: Gente, eu tenho 1,60m. O máximo que eu posso fazer é dar uma rasteira.
0: Olha, Betinho, obrigado, cara.
1: Obrigada,
0: tomara que você
1: Betinho.
0: Tenha curtido bastante o show do Belo no sábado passado, hein?
1: E se você nos ver aí na rua, faça como o Betinho, pode chamar a gente, pode cumprimentar.
0: Que vergonha,
1: gente,
0: não.
1: Pra tirar foto, pra dar um beijo no cangote, pra gravar vídeo pra mãe, grade, faz tudo. Quase tudo.
0: É.
1: Quase tudo.
0: Depende do estado, né?
1: É, depende do tudo.
0: Tchau, Nath.
1: Tô indo nessa, gente. Um beijo pra vocês. Obrigada pela companhia nessa tarde. Tô indo visitar minha amiga agora.
0: Tá melhor, né? Tá melhor, né?
1: Gente, tô com a dádiva da Alejandra ter acordado hoje, depois de uma semana na UTI entubada. Então, tô muito feliz hoje. Então, obrigada a vocês pela companhia de sempre, por ter me aguentado semana passada também. E amanhã eu tô de volta, se Deus quiser, a partir do meio-dia. Me segue lá no Instagram, que eu tô com um boletim médico todo dia.
0: Meu Deus.
1: Na arroba Onatizinha. Juro, Rolibe. Eu nunca ajudei tanto médico na minha vida. Já descobri como faz hemodiálise, como fazer ultrassom, como calculo xixi na bexiga. Eu acho que eu vou mudar de profissão, hein? Beijo, fui!
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2: Na litoral, eu tô legal. Tá no ar mais uma edição dele. Segue o baile litoral. 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
3: Boa tarde, Oliver Anderson. Boa tarde pra você que é o melhor ouvinte do mundo. Segundona. E tá tudo certo pra gente começar mais o programa, hein?
2: Muito bem. Ao vivo, em áudio e vídeo, aí na tela do seu telefone. Também no nosso site, litoralfm.com.br.
3: Opa.
2: Aqui no fundo, a Natizinha se arrumando pra aí, a Karina mandou aqui, ó. Sem vergonha nenhuma, falo mesmo.
3: Tá falando, tá.
2: Da Matizinha.
3: Tô ligado,
2: não
3: tô
2: é
3: sabendo.
2: De você e de mim. Muito menos de você.
4: Falou
2: de sem vergonha.
3: Você é você.
2: É você mesmo.
3: Sem vergonha.
4: Eu falei, não falei nada, não.
2: Você falou. Pode tirar foto, pode parar a gente. Ele é o quê?
4: Aqui, mentira, pode parar,
3: gente,
4: pode tirar foto.
3: Vocês não sabem o que essa menina fala fora do ar.
2: É, não, fora. Deus, melhor não.
4: Eu acho que é pra tirar muita foto.
2: É. Melhor não. Boa tarde, Jonas Brown. Você tá bem, né?
3: Eu tô bem. Meu Deus. Ô, gente, se tivesse um microfone aqui que vazasse tudo, fora.
2: Não, faz isso não.
3: Nós tava tudo
2: faz
3: preso.
2: Não. Faz isso não. Ó, parabéns, meu Jonas Deus Brown, por céu. Mais um primeiro lugar
3: como
2: no
3: Ibope. Como é que é o áudio daquela menina lá?
2: Qual a menina?
3: Costumei.
2: Da Heleninha, né?
3: Como é que é o nome dela?
2: Helena,
3: de Santa Rita. Heleninha. É, eu não lembro o nome da... Mas a Heleninha que eu conheci no shopping, não foi lá?
2: Isso, ela mesma.
3: Então, como é que é? Costumei. É bom demais, né não?
2: Mais uma vez, a Rádio Litoral, primeiro lugar geral e absoluto no Ibope, a mais ouvida entre todas as rádios do estado. Ai, ai. Bora começar?
3: Né? Bora.
2: Bora.

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0: 102,3 na Litoral, eu tô legal, esse é o Segue o Baile Litoral com DJ Jonas Brown, fechando a primeira sequência com...
1: Pois é, fechando aí com ele, MC Livinho, Se Saudade Eu Senti.
0: Pois bem, esse é o Segue o Baile com o Jonas Brown, daqui a pouquinho tem mais, tem beijo aqui pra Jezebel de Serra Mar.
1: Oba!
0: Na Serra, beijão pra vocês, Jezebel, obrigado pela participação de sempre também. Deixa eu ver aqui mais quem, a Rosana Farina.
1: Oi, Rosana.
0: O Jonas Brown, ela mora em Vila Garrido, ela ganhou agora há pouco o Vale Compras, o mini preço.
1: Nossa!
0: E mandou aqui perguntando pra gente. Cadê, ó?
2: Eu ganhei sorteio mesmo?
0: Incrédula.
1: Ganhou.
2: Eu ganhei sorteio mesmo?
1: Aí que legal.
0: A gente respondeu aqui, depois falou, caraca, valeu mesmo, por isso que eu amo a Rádio Litoral.
1: Ai, que bom. Eu Vale Compras...
0: De R$300, no mini preço.
1: Bom demais, hein? Bom demais. Aí comprar um monte de coisa, coisas úteis aí pro dia a dia.
0: É isso.
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0: Você não desistiu ainda, não?
1: Não, nunca. Nossa, tá aqui 15 anos, ele vai estar por aí.
0: Um abraço, cara. Obrigado pela participação, tá bom?
1: Ah.
0: E o Patrick Los Neto tá...
1: Fala,
0: na estrada também.
1: Tá por onde, Patrick?
0: Rapaz, deixa eu ver aqui. É, só mandou aqui uma foto na estrada, não consegui identificar.
1: Não, 2x2.
0: Mas tá indo aí. Deve estar voltando para Venda Nova, né?
1: É isso aí. Deixa eu mandar um abraço aqui, muito bacana. Eu fiz aqui o print, né, do Instagram para eu lembrar. Que outro dia, inclusive, ela postou uma foto aqui comigo. A Alice. Alice, o Holliber, é uma ouvinte do programa. E a gente se encontrou, né? Se conheceu num casamento que eu toquei. E a Alice foi lá tirar foto comigo.
0: Olha só.
1: E foi dizer o seguinte, ela mora no Espírito Santo há pouco tempo.
0: Olha.
1: Ela é carioca.
0: Ah.
1: E ela é fã do programa. Adora o programa.
0: Sério mesmo?
1: Isso aí. Olha esse horário, geralmente ela tá ouvindo, porque ela tá, acho que, voltando do colégio, da escola, enfim.
0: Ah.
1: Ou indo. Aí, você me desculpe, Alice, eu não lembro. Mas, enfim, tava ela e o namorado. O namorado, deixa eu ver se tem aqui o nome dele aqui.
0: Alice.
1: Alice. É, ela tem foto com o namorado aqui, mas eu não consegui pegar aqui o nome. Eu se marcou ele.
0: Mas obrigado,
1: Alice. É o João? Isso. João, pois esse aqui é o João? Então.
0: Fala o nome errado, fala.
1: Fala errado, é verdade. Deixa eu abrir aqui.
0: Um beijo pra você, Alice. Obrigado aí por isso você.
1: Mesmo. Ele tava inclusive com ela, só que é ele mesmo, isso mesmo.
0: João.
1: Bom, boa. Obrigado, Alice. Obrigado, João, pelo carinho, pela... Fiquei até sem graça, né? Fiquei vermelho, roxo, azul. Pela...
0: Tá acostumado com isso? Tá acostumado ainda, não?
1: Acostumado, não. Obrigadão mesmo pelas... Enfim, pelo carinho de ter, das palavras que você falou com a gente lá e tal, e o pessoal da produção do evento, o pessoal da técnica do Meio do Som tava lá, eles adoraram. Obrigado, Alice, obrigado mesmo. Obrigado por tudo aí. E o casamento foi sensacional, claro, né?
0: O sábado você foi em Colatina, né?
1: Esse daqui já faz alguns dias.
0: Uhum.
1: Aí sábado, sim, a gente teve em Colatina, lá no sítio São João, eu e a banda Playdance. Pense num casamento bom. Vou te falar por quê. No repertório dos noivos tinha Linkin Park.
0: Meu Deus, já gostei.
1: Tinha Gigi D'Agostino.
0: Já gostei.
1: Tinha lá 10, eu sempre coloco, né? 10 músicas que não pode deixar de tocar. Aí tinha um monte de coisa, tinha muita coisa legal, bacana demais pra tocar. Mas aí, um casamento que tem Linkin Park, tocar Linkin Park, tocar Gigi D'Agostino, não tem como não ser animado esse casamento, entendeu?
0: Não tem como dar errado.
1: E foi bom demais. E claro, Playdance tem um repertório sensacional, aquele repertório variado, muito forró, claro, a galera dança muito forró, sertanejo e tudo mais. E cabe ao DJ fazer aquela mistura e foi sensacional, foi muito bacana mesmo. Chegamos lá de tarde, um calor danado, gente.
0: Não, não me diga.
1: Colatina. Isso aqui depois começou a fazer um vento frio de madrugada. E foi bom demais. Aliás, aproveitar aqui e mandar um abraço aqui pro nosso grande parceiro, motorista Daniel, né, que estava dirigindo a van aí. Grande amigo também. E ele tá sempre lá com o radinho ligado, então obrigado. Daniel trabalha, né? Pra baixo e pra cima aí. E foi bacana demais essa viagem. E deixa eu mandar um abraço aqui pro meu amigo Ari Clenis também. Ô, Ari Clenis, tudo bem? Ele falou, tô ouvindo hoje.
0: Hoje,
1: né? Hoje. Pois é,
0: só
1: porque hoje é
0: aniversário
1: dele, né?
0: Olha!
1: É, bom
0: parabéns,
1: demais.
0: Ari Clenis. Deus te abençoe.
1: Bom demais, obrigado. Estaremos juntos em breve. Muito obrigado aí pela mensagem, pela por estar ouvindo e obrigado pela parceria de sempre. Esse é meu amigo de muitos anos.
0: Intervalo?
1: É isso. Intervalo.
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0: 102,3 na Litoral. Eu tô legal. Essa foi a última de hoje aqui do Segue o Baile Litoral com DJ Jonas Brown.
1: É isso, fechando aí com ela, Ana Castiella e o Dennis DJ Hamilton.
0: Rapaz, eu sempre vou lembrar da Manuzinha.
1: Ah, é, a música da Manuzinha. Essa aí é oficial, já é dela. Não tem outra pessoa pra ser dona da música.
0: Muito bem. Até semana passada, quem tava aqui no, na locução junto com o

0: Bono.
1: Aqui é o Miguel, ó.
0: Fala, Miguel.
2: Boa tarde, Alex Bono, DJ Jonas Brown. Aqui quem tá falando é o Miguel. Rapaz, que sequência ritmada, hein? Logo obrigado, numa segunda-feira, já começou assim, estourada.
0: Sim.
2: Litoral. É a melhor do Ibope, né? Litoral, tô legal.
1: Valeu, Miguel. Obrigado, cara, pela participação, hein? Beijo pra Penha, de Serra Dourada, né, Penha? Tá sempre na escuta também, trabalhando mais o rádio sintonizado aqui na Litoral FM. Manda um beijo também pra outra Penha, Penha Bravin. A dona Penha Bravin, lá de Santa Inês, é a mãe do meu amigo, o Mickey. É o Michelangelo.
0: Mickey.
1: De Santa Inês, encontrei com ele hoje, vindo trabalhar, e falou, manda abraço pra mim. Então tá aqui seu abraço, Mickey, Michelangelo de Santa Inês, e pra dona Penha Bravin, a mamãe também.
0: Mickey Michelangelo.
1: É meu amigo de adolescente. Uhum. A gente jogava basquete ali na pracinha de Santo Inês. Uhum. E eu, pra mim era Mickey. Hoje...
0: Você descobriu que é Mickey e Michelangelo.
1: Não, hoje que descobri que é Michelangelo.
0: Ah,
1: eu só chamo, pra mim era Mickey.
0: Entendi.
1: E aí hoje, 20 e tantos anos depois, quase 30...
0: Você vê a amizade, né? Amigão mesmo.
1: O nome é Michelangelo. Um abraço, cara. Osera Siletes, beijão pra você também. Mandou aqui boa tarde, Holliber e DJ Jonas Brown. Deixa eu ver aqui mais quem. A participação também do Joel Flores.
3: Fala, Joel. Boa tarde, Holliber Anderson. Joel, boa tarde, DJ Jonas Brown, amigos da Rádio Litoral. Passando aqui para parabenizar essa programação muito especial, viu?
0: Fala, Joel.
3: Rádio Litoral sempre de ponta, em alto astral.
1: Valeu.
3: Uma programação a nível internacional.
1: Eita,
3: parabéns aí a todos vocês.
0: Valeu, como é que é o nome dele?
1: Joel Flores.
0: Joel Flores, comunicador, né? Joel Flores pode ser comunicador, locutor de rádio adulta, não tem assim?
1: Aquelas rádios mais... Né?
0: Tá. Entendeu? Phil Collins agora com vocês.
1: É isso, acabou, hein?
0: Acabou, né? Amanhã estamos de volta a partir das 5 horas. Lembrando que todo dia, 5 horas, nós temos nosso programa aqui. Ainda é segunda-feira e tal, mas quinta-feira é dia de TBT. Você já pode começar a mandar aí o seu pedido do funk das antigas pra gente tocar aqui, tá bom? Abração pra você. Pode acompanhar a gente lá no nosso Instagram. Acompanhar, inclusive, nossa agenda. Nós temos eventos aí nos próximos dias aí. Eventos maravilhosos.
1: Pois é, o sábado você tava em Colatina. O próximo fim de semana eu não...
0: Cara, o próximo é Venda Nova. A gente vai ter Venda Nova, entendeu? Mas essa semana também tem um corporativo também.
1: No meio de semana?
0: Em Vitória. Isso.
1: Nossa, mãe.
0: Estaremos aí.
1: Muito bem. Só pra você aqui, Jonathan.
0: Cadê, por favor? Muito obrigado. Mais uma vez, por favor. Eu recebo, em nome de Deus. Aliás, vocês podem ir lá no meu Instagram ver um vídeo muito maneiro. Acompanhar como é a rotina de um DJ que fatura mais de 100 mil reais por mês.
1: Nossa Senhora!
0: Eu ainda não sei como é que é a rotina. O dia que eu souber, eu conto pra vocês. Mas tem um vídeo.
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1: Na Litoral, eu tô legal, são 6 horas e 3 minutos. Ótima noite de segunda-feira pra você sintonizada. Sintonizado aqui na Rádio Litoral FM, primeiro lugar geral e absoluto no Ibope. Mais uma vez, parabéns, Alex Bono.
2: Parabéns, meu amigo Rolimero Anderson. Parabéns pra você, ouvinte, que faz parte dessa equipe.
1: Nossa, mãe, vou dizer, 53 meses seguidos.
2: E coisas que a gente não imaginava que poderiam acontecer. Geralmente tem o equilíbrio, a gente tá ali acostumado, mas cada vez mais longe. A gente tá cada vez mais acelerando.
1: Boa noite, Alex Bono.
2: Porque é um detalhe importante.
1: É, sei, muito importante, mas vamos...
2: Mas isso a gente tem que compartilhar, porque é graças ao ouvinte. E é isso, você que vai aparecendo de novo também, já sabe, né? Perguntou, fala da Rádio do Coração, porque essa daqui é a nossa rádio, a sua é a minha. Ai, que felicidade.
1: É, porque a diferença esse mês foi bem grande.
2: Foi.
1: Pronto. É... Então, você tá bem? Passou bem o fim de semana?
2: Você fica sem graça. Essa hora você bate no peito, você tá compartilhando com quem tá ouvindo, quem faz parte disso daqui. É só o nosso grupinho, não, mas... você, o ouvinte.
1: Tem o fair play, tem que respeitar também.
2: Que fair play?
1: Eles não têm, né? Então...
2: Não tô entendendo a sua, recebeu convite de concorrente?
1: Claro que não, é. nem se fizer também.
2: Ah, que
1: nem
2: bom.
1: Se fizer.
2: Então bate no peito,
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1: Já, então, o resultado dessa promoção, você curtindo dia 10 de outubro. É pra esse dia, tá? Dia 10 de outubro aqui, é qual dia da semana?
2: Dia 10 de outubro?
1: É.
2: Eu só sei que meu aniversário é dia 13. O que é, meu filho? Vou começar a comemorar lá. Dia 10 de outubro vai ser um sábado,
1: sábado, né?
2: Meu aniversário vai ser terça-feira.
1: Dia 13 de outubro, então. É isso, então. Então fique à vontade. Enquanto isso, anote a próxima sequência de músicas.
2: É isso, tá valendo pra você um iPhone 17.
1: É isso, 17. Dia 14 de setembro tem o resultado da promoção, certo?
2: Sim.
1: É isso. Então boa sorte pra você. Tá no ar a sequência dos 45 minutos premiados.
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2: 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Na Litoral, eu tô legal, são 6 horas 25 minutos. Você tá ouvindo os 45 minutos premiados, hein? Aqui na Litoral, valendo pra você mais um iPhone 17.
3: Que potência, hein?
2: Pois é, mais um esse ano, dessa vez presente da Litoral e da dupla Marcos e Belucci pra você. Beijão aqui pra Lúcia Braga, em Vila Graúna, tá sempre na escuta. Beijo, Lúcia, boa semana pra você, hein?
4: Boa tarde, Holiday. Aqui é a Sheila do Ataí de Holiday. Tem que ganhar alguma promoção esse mês aí na Litoral, hein? Que é mês do meu aniversário. vamos colaborar. Beijos.
2: Beijo, Sheila. Boa sorte nas promoções, hein? Daqui a pouquinho eu vou sortear o ingresso pro Vital, pro Bloco. O bloco é lá no chão, né? Atrás do trio, né?
3: É a parte animada. É a parte da safadeza.
2: Arquibancada é uma coisa, camarote é outra, mas vão sortear pro Bloco ali na pista, no chão, no fervo mesmo.
3: É, Bloco é muito bom.
2: Na baixaria.
3: É aquela hora que você vai caminhando, você vai dançando, você vai dando aquele olhar 43 que você conhece muito bem, que você olha assim pro lado, aí a pessoa olha mais de 3 segundinhos, aí, e aí, tudo bom? Aí de longe você dá uma cumprimentada.
2: 3 segundos?
3: É. Dá uma olhada assim, com 2 segundos você já percebe.
2: Se firmar com 3 segundos,
3: se firmar ali 2, você dá uma olhada assim de novo. Aí se você cumprimentar, fala aí, e aí? De longe? Tipo, sei lá, dos lados. Aí, meu filho. Aí você só faz assim, ó, vem.
2: Ó as ideias.
3: Vem aqui. Vem aqui, papai. Pode vir.
2: Ó as ideias.
3: É, meu filho, é maravilha, meu filho. Tem um calor agora. Tem que tirar essa minha blusa aqui.
2: Então, você, aí, no Bloco do Vital pro dia 10.
3: Ai, que delícia.
2: Ali na pista, no chão, atrás do trio. Então, manda a senha
3: Vital com a Litoral.
2: Vital com a Litoral. Daqui a pouquinho o resultado dessa promoção. Aqui o Wagner de Alibiri mandou até a foto da carteira de habilitação dele com o aniversário. Dia 10.
3: O aniversário hoje?
2: Não, dia 10
3: de outubro. Dia 10 de outubro?
2: É, pra esse dia do Vital.
3: É um libriano maravilhoso. Quem tá fazendo aniversário hoje, mandar um beijo pra minha mãezinha.
2: É mesmo?
3: Mamãe fazendo aniversário hoje, 10 de agosto. É. Mamãe, te amo muito. Felicidades mil pra melhor mãe do mundo.
2: Tá lá em Venda Nova?
3: Tá em Venda Nova. Tá lá no frio, não. Calor desgramado que tá fazendo lá também.
2: Cara, ontem Alegre foi a terceira cidade mais quente do Brasil.
3: É, rapaz. Aí eu te pergunto, o que vai ser da gente no verão?
2: Estamos no inverno ainda.
3: É inverno ainda? Não é possível.
2: É inverno, até setembro é inverno.
3: Meu Deus, que desesperador. É inverno,
2: inverno,
3: rapaz.
2: Ainda. Como é que tá em Laranja da Terra, hein?
5: Boa noite, Rob. Acabei de acordar.
3: Epa!
2: Beijo, Manuzinha. Da Manuzinha pra Heleninha, ela atacando de novo.
5: Boa noite, tio Rob.
2: Boa.
5: Boa noite, tio Alex.
6: Olá.
5: Aqui é Nando Sotens. Eu queria uma música assim. Zuzuzum, eu tô voando. Eu tô legal.
2: Obrigado. E a Heleninha atacando de novo.
5: Primeiro lugar, gente. Geral, de novo?
2: Sim. Isso vai virar a vinheta de novo.
3: Eu amei essa gargalhada.
5: Primeiro lugar, gente. Geral, de novo?
3: Que risada mais gostosa.

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1: 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Na Litoral, eu tô legal, são 6 horas e 45 minutos e assim fechamos os 45 minutos direto só de música sem comerciais, edição premiada e você que anotou.
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1: Pois é, cadastra tudo lá, tá? Nome dessas músicas ou então dos artistas e dia 14 do mês que vem.
2: Você vai ganhar um iPhone 17.
1: É isso mesmo que você ouviu, um iPhone 17, presente da Litoral, mais um, né? Mais um esse ano. Essa rádio, vou dizer, viu? Litoral, um iPhone 17 pra você, então, presente Litoral e Marcos Ibelucci.
2: Gasolina que não acaba.
1: Como é que é?
2: Gasolina que não acaba, tá acelerando, tá lá, né? Gasolina prêmio, lá na frente.
1: tá afiado hoje.
2: Agora eu entendi.
1: O quê?
2: Não é que eu entendi, né? Porque na minha cabeça eu ouvia a Natizinha falando, ao invés de ter ninguém na minha frente, não tem ninguém no retrovisor, tem ninguém atrás. Agora eu entendi, porque tá numa curva, realmente você não vê ninguém, né? É, tem mesmo não, hein, meu filho?
1: Não posso ir pro comercial?
2: Claro que você pode. Hoje eu estou me deliciando.
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0: Na Litoral, eu tô legal, são 6 horas e 55 minutos, intervalo comercial, já já, Rede Litoral.
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3: Na Litoral, eu tô legal. São 7 horas em ponto. Segunda-feira, dia 10 de agosto. No ar, mais uma sequência de 60 minutos direto só de música, sem comerciais, da maior audiência do rádio do Espírito Santo. Mais uma vez, Litoral, primeiro lugar geral e absoluto em audiência. A mais ouvida de todo o Espírito Santo é essa aqui, ó. Você tá ouvindo agora. Muito bem. Boa noite, Alex Bono.
4: Muito boa noite, Oliver Anderson. Boa noite pra você, ouvinte que faz essa alegria, cara. E é nosso parceiro, é nosso amigo aqui, faz parte dessa equipe.
3: Aliás, a principal responsável é você que tá aí do outro lado. Se somos primeiro lugar, você
4: isso
3: tá aí
4: daí é.
3: É recebendo a gente. Então,
4: isso
3: muito
4: daí
3: obrigado.
4: É. Você que nos aguenta. Desde cedinho.
3: Tenha paciência.
4: Até altas horas.
3: Né?
4: Tenha paciência de ouvir muita informação. Já falar muita besteira. Não, muita informação. A gente nem fala besteira,
3: não,
4: né, cara?
3: Boca
4: aqui é
3: não,
4: quase
3: né?
4: O Telecurso 2000.
3: Nossa senhora, onde você foi, Alex? Meu Deus.
4: Adorava. Antes de ir pra escola.
3: Meu Deus. Você tá ligado que tem uma galera que não faz ideia que você falou, né?
4: Que coisa, né? O tempo tá passando muito rápido. Não vamos filosofar agora, não, porque senão eu vou começar a falar coisas vai fazer as pessoas não dormirem hoje à noite.
3: Ó, um abraço pro Igor, de Vila Garrido, Alex Bono. Manda aqui, ó. Fala, Oliver Anderson, que prazer em te rever. Alex Bono quase deu um migué.
4: Eu?
3: É, foi o que falou aqui, o Igor.
4: Quando?
3: É, hoje. Manda
4: hoje?
3: Aí. É, não sei por que não. O Alex, ele chega em cima da hora, mas chega, o Igor.
4: Que isso? Como assim, cara?
3: Manda um beijo pra minha esposa.
4: Como é que você falou um absurdo desse?
3: Manda um beijo pra Sheila, que é a esposa dele, a filhota Isis, que estão ligadinhas aqui na rádio número 1. Igor, de Vila Garrido, e beijo... E bora pro João Gomes, ele que veio buscar ingresso pro...
4: João Gomes?
3: Isso.
4: A gente vai se ver lá. Tem um amigo enchendo meu saco aqui, falando, vamos, tá movendo cidade. Então vamos no domingo.
3: Então, ele veio buscar ingresso, parabéns. Boa. Igor. É, ele queria te ver, cara.
4: Porque poderia ter ficado um pouquinho mais, Igor.
3: Ah, mas tava com pressa, eu acho.
4: É, mas o negócio do... Eu chego cedo, mas é porque eu vou lá pra dentro e fico fofocando com a turma. Aí eu chego aqui em cima.
3: É, mas...
4: Mas eu chego
3: já
4: cedo.
3: Já chegou, já, mano. É, tem razão, tem razão.
4: Eu chego cedo.
3: Ó, ele falou aqui da esposa Sheila, mas tem uma outra Sheila aqui, do Ataíde. A gente vai sortear daqui a pouquinho ingresso pro Vital, pro bloco.
4: Sim.
3: Lá no chão, lá na pista, atrás do trio, né? Então lá... E a Sheila, ela manda essa aqui, ó.
5: Ô, Rob, quem me dera aguentar em um bloco, hein? Quem me dera. Já tô nos 40, Rob, não aguento esse pique mais, não. Eu tô de olho na promoção dos R$400 de vale compras na Pisade. Mas vamos lá, tô participando. Uma hora vai.
3: Então tá, Sheila. Boa sorte na Pisade Calçados. Mas daqui a pouquinho o convite pro bloco pro dia 10 de outubro, pro Vital. Então pra você lá na pista, no chão, atrás do trio, 4, 5, 6, 10 horas em seguida.
4: Que pra mim é uma das melhores partes.
3: Então, manda
4: a senha. Onde você olha e você beija na boca.
3: Manda.
4: Aquele contato visual.
3: Manda a senha pra você participar, que é...
4: Pra você que é casado. Não, pra você que é casado, não. Pra você que é solteiro.
3: Vital com a Litoral é a senha, tá?
4: Exatamente.
3: Vital com a Litoral. Pode continuar?
4: Agora você dá uma pausa pra eu falar? Não, eu posso continuar, não, então?
6: Não.

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0: 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Eu tô legal? Muito bem. 7h24, Turma do Pagode aqui na programação, cantando Coleção e Palpite, essa todo mundo canta. Só aquela pausa pra gente interagir com você aqui. Alex.
1: Oi.
0: Tem parabéns aqui pra sua mãe.
1: Ai, que amor!
2: Boa noite, Holiday.
1: Oh, Alex.
2: Boa. Segundo bebê na entrada, mas que legal. O Alex,
1: Oi.
2: Hoje você tá com fogo, hein?
1: Eu tô com fogo hoje?
0: Só hoje, né?
2: Você tá doido, bicho. Alex, manda um beijão pro tua mãe. Feliz aniversário pra ela, tudo de bom. Que Deus abençoe com muita saúde, muita paz, muitas bênçãos na vida dela. Não tá? É isso aí. Boa noite, meus amores.
0: Boa.
2: Só vou torar. Rodney, até às 20 e você até às 23. Toma.
1: Nossa.
2: Beijo, lindo. É nóis.
1: Ai, ai.
0: Toma.
1: Eu não entendi isso daí, não. Mas, Belezinha, tudo em dobro pra sua família, sua maravilhosa. Mas você entendeu isso?
0: Não,
1: o vai, tipo assim, vai, o Oliver tá indo embora e você fica aí. Mas isso daí é maravilhoso, meu filho. Eu adoro.
0: Tem mais parabéns aqui.
3: Ótima noite, rapazes. Bonito.
1: Ô, oh, maravilhosa.
3: Oliver magnânimo, ótima noite pra vocês. Olha só.
0: Ah.
3: Essa gargalhada da Helena foi a melhor. Tem que estar aí configurando para todas as vezes que anunciarem primeiro lugar Litoral. Foi lindo demais. E a espontaneidade das crianças, né? É tudo de melhor. Uma ótima noite para vocês, Rosimara Ramos. Parabéns à sua mãe, o
1: Obrigado,
3: Alex. Meu filho aniversariou ontem e minha sogra está aniversariando hoje.
0: Olha.
3: Saúde e muita luz.
0: Então tá, beijo, Rosimara Ramos, beijão pra sua sogra também, você não falou o nome dela, né? Mas parabéns pra ela também.
1: Parabéns, belos leoninos.
0: Ela falou aqui da risada da Helena, que a gente rodou mais cedo fora da rede, então pra quem não ouviu, hoje saiu mais uma pesquisa do Ibope, a Litoral FM mais uma vez é primeiro lugar geral em audiência, já na 53º, no 53º mês seguido, são 53 meses seguidos em primeiro lugar e ela atacou de novo.
4: Primeiro lugar geral. Geral de novo? Primeiro
0: isso.
4: Lugar geral de novo?
1: Ó, vamos dar uma encaminhada desse áudio aí pra Sats que tenta copiar a gente?
0: Pra produção.
1: Encaminha lá.
0: Aqui, ó, tem mais aqui. A Manuzinha também mandou a dela, ó.
5: Litoral, primeiro lugar geral.
0: Um beijo, Manuzinha.
5: Que bom. Boa noite, Robert.
0: Boa noite. Boa. Pra você também. Mais quem?
5: Boa noite, Brito Sam.
1: Ah, meu Deus do céu. As crianças sabem.
0: É isso. Cara, e quando vem de criança, então?
1: Exatamente. Que legal que elas se divertem. Você faz parte, é isso mesmo.
0: Ó, de criança pra criança grande, olha quem apareceu.
6: Boa noite, Litoral! Boa noite, Alex Bond!
1: Dorme!
6: Boa noite, Jorge Anderson! Adivinha quem é, meus amigos?
0: Quem?
6: É o Dorme! Tô de volta! Estou curtindo a Litoral, aqui na vila, tomando uma cervejinha, mas meu amigo! É o Dorme! Tô na Litoral, Dorme, tá legal! Tô de volta! E o
0: Mas só a carcaça, bicho.
1: Só a carcaça? Ainda tá cedo, para.

0: demais.
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0: Na Litoral, eu tô legal, são 7h40, atenção, última chamada, já já tem resultado de promoção, seu ingresso pra você curtir o Vital, hein?
1: É o Vitalzão.
0: Dia 10 de outubro, esse convite é pro dia 10 de outubro, pra você curtir, e vai ser no bloco, é lá embaixo, na pista, no chão,
1: no
0: asfalto.
1: É um lugar que você pode beijar na boca, horrores.
0: Mas na arquibancada nem pode.
1: Ah, que coisa assim esquisita, tipo, você não tem muita opção, você fica parado basicamente na arquibancada, né? No bloco você vai passeando pra lá e pra cá, e você vai ver gente.
0: Aí foge de alguns olhares,
1: foge,
0: né?
1: E também tem aquele negócio, você não vai também ficar, não vai casar lá, né? Você não vai beijar em um, você beija um e você consegue andar pra lá e pra cá.
0: Mas aqui, porque a intenção é beijar
1: quantos? Foi aqui. Não.
0: Jonas Bronta que
1: fala, Jonas. Ah,
2: tudo bem, boa noite. Tudo nada, você falou um que foge.
1: Que não, isso? Não. Não. Porque aí dá pra fugir do. Beijou um, aí você vai correndo, vai pro lado direito do bloco, em vez de ir pro lado esquerdo.
0: Pra fazer o quê? Não vai continuar com os.
1: Ah, pelo amor de Deus, você quer o quê? Levar um vinho pro Vital também, Holliber?
2: Vai chamar pra jantar?
1: Vai chamar pra jantar?
2: Não, amiguinho, Vital não é assim.
1: É, meu filho, não é assim meta, não, cara. Vital é pegação.
0: Qual é a meta?
1: Eu, pelo menos, a minha vibe é pegação, né? Tem uns casados que tem que respeitar, ou não. Eu respeito, cara. Já fiz muito coisa que não deviam, tô pagando preço alto hoje.
2: A vida cobra.
1: Então agora eu tô um santo. Estou negando tudo.
0: Tá bom, santo.
1: Todos os casados que chegam, não posso.
0: Um santo.
1: Não dá. Mas é difícil, hein?
3: Boa noite, galera. Boa noite, povo de Vitória, povo de Linhares, da Colatina, de Cachoeira Mirim. Boa noite.
0: Boa.
3: Aqui é Duda Mel, diretamente de Cachoeira Mirim. Boa noite pro Toninho, vem pula pra chat. Boa noite pro Roseli, Graziele, Rico do GR Bar. Boa noite aí, os frentistas, os carioquinha. Adriel, Chiquinho. Boa noite,
0: Dudamel. Obrigado. A gente falou aqui que ia ser a última chamada, mas não falou a senha. Então a senha é...
1: É Vital com a Litoral.
0: Vital com a Litoral pro dia 10 de outubro, tá bom? Então, boa sorte pra você. Deixa eu ver aqui mais quem é a participação também do Luiz Corujão.
4: 10 de agosto, segunda-feira. Boa noite, Roliver. Boa noite, Alex Mons. Boa noite, meus amigos, amigo e grupo, moradores do bairro Bonfim, ouvindo a Litoral. Luiz Corujão, do bairro Bonfim. Segunda-feira de dia, foi sem lei, tava litorando a Litoral, tomando aquela geladinha. E agora, segunda noite com o ex, aquela caminhada, e vamos que vamos. Se liga na Litoral, que você fica mais que legal.
0: Valeu.
4: É nóis.
0: Um abraço, Corujão. O Elinho mandou aqui um vídeo, tá na mecânica, não, tá em Linhares, ele é mecânico, fazendo aquela hora extra, o famoso serão. Na oficina, mas com rádio sintonizado em 96.9, ouvindo a Rádio Litoral. Obrigado, Alinho, pela participação.
1: Oi, Alinho.
5: Holliber, meu coração.
0: Oi.
5: Quero você só pra mim,
0: gente.
5: Senhora certa do fim.
0: Nossa Senhora.
5: Eu queria ser
0: bem mais
5: que amantes. Brincadeiras à parte. Mas se você quiser, tô aqui, hein? Tô aqui na Litoral. Porque na Litoral eu tô mais que legal.
0: Isso aí, Nara.
5: Que amante.
0: Nara, o Alex ficou meio com ciúme aqui, hein?
5: Alex, meu lindão.
1: Oi, meu amor.
5: Não fica com ciúmes, não, tá bom? Não vou ser mal educada, não. Voltei pra te dar uma boa noite.
1: Nossa,
5: também.
1: Nossa, acabou com as outras ouvintes que são.
5: Não, e é claro que com essa dupla aí, a gente não tem erro, né?
1: Uá.
5: É uma alegria que só.
0: Não,
5: beijo.
0: Ela tinha mandado boa noite só pra mim. Aí ela voltou pra mandar boa noite pra você também.
1: Ai, mas a gente sabe, né? Quando a gente tem um foco, um objetivo, a gente acaba esquecendo do restante.
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2: Resultado de promoção que a gente já tá garantindo os convites pra curtir Vitalzão. No São João do Povo, dia 10 de outubro. Parabéns pro final do telefone 2545, Thaís Araújo.
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1: Muito bem, parabéns, Thaís Araújo. Vai curtir de graça o Vital dia 10 de outubro no bloco lá embaixo na pista, atrás do trio. Horas e horas, né? Então, boa sorte com você, tá?
2: Pensei que você ia dar continuidade ao meu pensamento.
1: Não, não.
2: Vai curtir lá atrás, o quê? Sim, vai muito... dar umas olhadas, dar uns beijinhos na boca.
1: É segunda-feira ainda, né?
2: Vai se jogar.
1: Ô, Luísa.
6: Oi. Boa noite.
1: Boa.
6: Cadê a Litoral?
1: Tá lá na frente.
6: Não tô vendo. Não tem ninguém na frente da Litoral. Parabéns, hein? Em primeiro lugar.
1: De novo.
6: É por isso que eu ouço a Litoral. Luísa Colina de Laranjeiras. Beijo.
1: Luísa Cristina Colina de Laranjeiras. Obrigado pela participação, tá? Você também é responsável pela Litoral ser mais uma vez primeiro lugar geral em audiência, tá, Luísa? Muito obrigado a você e todo mundo aí de Colina também, tá bom? Bom, é isso. Aqui, depois de amanhã, é aniversário da Geisebel e ela mandou isso aqui, ó.
7: Meu aniversário está muito perto. Não esqueça, por favor. Se você esquecer, não tem problema. Eu te lembro.
1: Um beijo, então, e parabéns adiantados pra você, Geisebel, que faz aniversário depois de amanhã.
2: Beijo, Geisebel, lindona.
1: Alex Bono, bom trabalho pra você.
2: Valeu, querido. Meu amigo.
1: Boa semana, muito obrigado pela sua companhia, pelo seu tempo aqui na Litoral. E muito obrigado, e sempre, por mais uma vez, manter a gente em primeiro lugar geral, tá? Fica com Deus. Amanhã, três da tarde, eu volto aqui na programação. Tá tudo bem por aí, Alex?
2: Você não está se despedindo de mim? Você vai fazer de boca cheia? Poxa, que sacanagem!

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3: Aqui na área, Alex Bono contigo até as 11 horas da noite. Vai mandando o áudio pra contar como é que foi o final de semana. Aquela hora da fofoca.
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Ô Moreira, sorriso maroto aqui na Litoral. Como é que tá mandando um salve aqui pra nós? Salve aqui, ó, Rocha, também na Paula, Maluzinha, Laranja da Terra na área, Marcelo Lima, também aqui, ó, Mary, beijo, GCPL Serra Mar. Fala, Robson Ferreira, também na área aqui, Marcos Aurélio, Cocal, Vila Velha, Elinho, e a turma aí ouvindo por todo o Espírito Santo. Tá pro Marcelo Lima também dando uma carona, tava com saudade mesmo do Rolibre, hein? E é isso, vamos de música.

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1: Sorriso maroto, muito barulho, São Paulo!
2: Vou te falar, esse pagodinho ficou bom demais da conta! 8h24, vamos nessa começar a semana, mais uma vez, primeiro lugar em geral, e a gente comemora junto com você, porque é você, você que dá essa liderança pra gente, é você que faz parte, e a gente faz isso aqui também por causa de você. Que resumo bonito, é isso, palmas para os ouvintes, vambora, criancinhas, vai, vai! E fazendo muita festa hoje, vamos direto aqui pro nosso 999-86-1050, esse é o telefone que você fala com nós aqui no código de área 27. Fala aí!
3: Meu amor, meu amigo, manda um beijo pra mim se você puder. Já que eu tô no comando, toca pra mim, Vitor Léo, borboleta, igual aquele que eu te falei, você não tocou, tá bom? Poxa, mano, manda um beijo pra mim.
2: Beijo pra você! Um beijo pra você também, meu amor. Beijo, vai. Cadê, Peninha?
4: Boa noite, Alex.
2: Oi, Ninha, boa.
4: Passando para parabenizar sua mãe.
2: Ah, que amor.
4: Que o Papai do Céu abençoe muito a vida dela,
2: amém,
4: viu?
2: Amém, amiga. Obrigado. Abraço. Que demais. Fala, Manu.
5: Parabéns a sua mãe, Alex.
2: Ai, que coisa mais linda. Vou mandar tudo pra ela aqui depois. Que demais. Obrigado, suas lindas. Nossa família aqui, né?
6: Fala, meu parceiro.
2: Vale, Manu.
6: Que danada.
2: Que danada.
6: Pra cá, presente na audiência. Que danada, é nóis.
2: Danada, danada, danada.
6: Eu acho que eu já falei isso, mas
2: danada, danada. Não, é bom falar, danada. Vamos aprontar, vamos fazer qualquer coisa, danada. Vamos o quê? Vamos o quê? Vamos beber na segunda-feira, danada. Vamos beber enquanto trabalha? Pode?
5: Vai, não.
2: Vai, vai lá.
5: Não vai,
2: não. Pô, não, mas vai danada também, não. Ninguém desconfia, só pegar uma garrafinha que tem ali. Ela é toda azul, ninguém vai saber. Um beijo pra querida, linda Marcia Brit, final de semana teve aqui com a galera, mas eu gostei demais, cara, os presentes estavam usufruindo até hoje, o seu copinho segue, né, mas é um negócio de comida, meu filho, até hoje eu tava nos biscoitinhos, nossa, coisa gostosa demais da conta, porque o bolo, essas tortas, foi tudo já no mesmo dia, foi uma loucura, ai meu Deus do céu, quem mais aqui? Cris, beijo pra você, meu amor, também Marci, também já mandou aqui, que é isso? Ah não, esse aqui foi dia 4, que susto, cara. Ela mandou outra coisa aqui pra mim. Sangue de Jesus tem poder. Bem, você manda também. 27 999 86 1050. A galera vai chegando aqui, mas acho que tudo é você no comando, quer ver?
7: Oi, Simono. Fala, galera. Delícia, tudo bem?
2: Oi,
7: tá sumindo, hein? Manda um beijo, meu amigo Sirlei. Tô no aplicativo, tá me levando aí a morada, Vila Velha.
2: Aí?
7: Pra dar descansar depois de 40 anos de plantão. Tá bom? Beijo, Magrela de Porto de Santana.
2: Que delícia, Magrela. Você que tá sumido, eu tô sempre por aqui. Você que tem que aparecer, uai. Mas adorei, a gente fica se achando com esses ouvintes, né? Não tem jeito. Ai, ai, falando em coisa sexy, boniteza, lindeza, vou colocar ele.

0: tem jeito, velho. Que eu vou tá aqui te esperando.
1: Que lindo, que lindo.
0: Com champanhe na mão, comemorando.
1: É o Menos é Mais, fechando essa sequência da edição premiada. Vai, vai com tudo, vai com tudo. Falando em pagode aqui, eu vou liberar agora pra você com o resultado daqui 20 minutos. Aqui vai ser um The Flash, cara. Pra você, dois convites pra curtir o pagode do Ian. Falando em pagodinho, tem Ian chegando na Matrix em Cariacica. Parada nova aqui, então você vai ser o primeiro a ganhar esses convites, tá? 15 de agosto, você garante, então, pra curtir já nesse final de semana, né? Curtir, então, o pagode do Ian no sábado agora da Matrix. Você quer pagode na Litoral? É a senha que você manda aqui pro 27999861050. Bem, tô aqui na área, Alex Bono, contigo. Nessa noite, não sei como é que está nas outras regiões do Espírito Santo, mas aqui na Grande Vitória, uma chuvinha. Acabei de pegar uma chuvinha, já não podendo muito, que já estamos com a voz nasalada, né, criancinhas? Mas nada como fazer o clipe da Jojo Too Little Too Late, certo? É muito legal. Tô indo pro intervalo, volto na sequência com você no comando.
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3: 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Tamo junto. Que bom. Tem você o dia inteiro até altas horas da noite comigo, Alex Bono na área. Até as 11. Litoral. Agora vamos pra penúltima edição, porque logo mais 20 pras 11 tem outra.
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5: E aí, já gravou o seu pedido?
3: Segunda-feira com muito fogo. E tem a turma do romântico também, já estou recebendo tudo. Ai, grava aí, porque são duas edições. 27, 99, 96, 10 e 50. A The First, a The First é quem? Deberê, Deberezinha.
6: Boa noite, Alex.
3: Boa, meu amor. Eita!
6: Aqui, Alex, eu no comando, eu queria ouvir aquela música. Fixação com Kid Abelha, ok? Ofereço para todos os ouvintes, para sua mãe que está aniversariando hoje.
3: Linda!
6: E é isso aí, né? Torna mais legal, a número um. Tô vendo ninguém na nossa frente.
3: Falou bora. Tudo, bora!
6: Beijo, tô lindo, maravilhoso! É nós!
3: Eu vou te falar, nem atrás, quando dá uma curva, meu filho, some todo mundo.

0: Vambora, você no comando aqui na Litoral, agora atendendo você, prometido, Marcinha. Tá aqui o seu áudio, meu, vai, vai. Isso é muito bom, galera. Mais uma clássica, Marcinha, vai, vai.
1: Oi, Bono, boa noite.
0: Boa!
1: Sou a Marcinha Brito de Resistência Vitória. E já que estou no comando, eu quero ouvir a música Menina com o Netinho. Ofereço para toda a equipe Litoral e para todos os meus amigos. Na Litoral, eu estou legal.
0: Amei seu áudio. Beijo, Marcinha querida.
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0: Aí sim, hein, Netinho? Uma boa, boa, boa, boa. Cadê mais um?
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0: Rapaz do céu, tinha separado um aqui que eu já me perdi. Tô mais doido que tudo. Quem é aqui? Fala,
2: boa
0: Dudu.
2: Boa noite, né? Litoral. Não, boa noite, Alex Bono, meu parceiro.
0: Boa!
2: Dudu Brioli. Hein? Essa chuvinha aí, será que vai atrapalhar o mar de terra hoje?
0: Vai. Partiu nada, pô.
2: Avisa pra geral que os administradores do grupo, fofoqueiros de Vila Nova, nós vamos partir, hein? Tô chegando já.
0: Ah, moleque. Foi na fofoca, né?
2: Forte abraço, na Litoral, tô legal.
0: Boa, Dudu. Foi o teu áudio aí. Agora eu achei. Foi o Zé que pediu isso daqui. Vai, minha amiga.
3: Vai deixar uma barrucada.
4: Ei, Alex, bom.
0: Oi, meu amor.
4: Boa. Ei, eu posso pedir uma música,
0: claro,
4: hein? Você não comanda?
0: Agora.
4: Roupa nova, volta pra mim. Tem como ser? Boa semana pra você, Alex.
0: Pra nós.
4: Beijos, tá? Zé de Flechal.
0: A vibe do dia, a vibe da noite, Zé.

0: Mas que delícia, mas oi, roupa nova, volta pra mim. Ai, mas isso é bonito demais. E bom que tá combinando com o tempo, né? Pelo menos que na Grande Vitória aquela chuvinha gostosa. Tá bom demais, tá bom demais. Bem, daqui a pouquinho tem outro você no comando. Tô vendo que a turma tá aqui mandando em peso. Deixa eu só perguntar aqui pro Marcelo uma coisa. Fala, Marcelo.
1: Boa não, você noite, não, é outro. Alex Bono, Marcelo Lima por cá. Então, Alex Bono,
0: fala.
1: Já que nós estamos aí no comando, coloca pra nós aí, Alex
0: pera
1: Bono.
0: Aí, ó.
1: João botou o melão no gol.
0: É essa daqui, agora, aí sim eu vou perguntar pro outro Marcelo, nosso programador musical. Que música é essa? João botou o quê? No gol? Fala aqui no microfone. Você sabe que música é essa, Marcelo? Você, como programador da rádio, você tem que saber. Fala ali no microfone. Que os ouvintes querem
2: acho
0: saber.
2: Que isso sua... é Creedence.
0: É mesmo? Ah, o Have I Ever Seen the Rain? I don't know. Have I Ever Seen the Rain? João botou o melão no gol, será? Ó, vou... do gol. João, é verdade. É a Creedence, cara. Você é bom no negócio meu, né, cara? Tá aí, ó. Você é bom mesmo, né? Porque se não é à toa que você tá no primeiro lugar em geral de audiência, né, meu filho? Pra início de conversa. Ô, Marcelo, na segunda edição do Você no Comando, toca a sua música, tá? Vou começar com ela, prometo. Depois 20 pras 11. Agora vamos fazer o seguinte, vamos pra Voz do Brasil aqui no Daio, mas pra você que tá na internet, tem uma programação muito legal que o Marcelo preparou aqui pra gente. Já começando com Natiruts, cara, nossa. Pô, tem Cold War, Justin Bieber, Anjos de Plantão. Tem muita música legal. O que aconteceu com você hoje? Final de semana foi bom?
3: Meu amor.
0: Ah, você tava com seu amor, eu tô vendo, cara. Vale muito a pena. Então é litoralfm.com.br ou você baixa o aplicativo que é o Litoral FM. Vai pra lá, porque lá a música não para e depois da Voz do Brasil tamo de volta.
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